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0: 12 minutos para as 6 horas, 5h48. Um lindo domingo para você, hein? Que música, hein? Que música. Só podia ser de Rio Negro, né? Só podia ser do Rio Negro, Vazio da Solidão, aqui na nossa rádio, Carinho Rádio Amor. O Christian, saudoso Christian, mais Ralph.
1: Valdir Zambarian.
0: Já, já, 6h03, tem o nosso DBC na Estrada, o programa do amigo caminhoneiro. 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Estamos no domingo, 21 de junho, e às 5h25 começou o inverno brasileiro, hein? 5h25, a nova estação, né? Mas deu uma chuvinha ontem à noite, uma pancada assim rápida, né? E a gente sente a mudança. Mas por incrível que pareça, nós começamos o inverno, 5h25, e a temperatura tá marcando aqui 12 graus, né? Mas hoje eu vim só com uma camisa de manga longa, né? Não vim de jaqueta, não. Aliás, minha jaqueta ficou em algum lugar, hein? Eu preciso achá-la. Pois eu preciso achá-la. Em algum lugar ela ficou. Temperatura marca 12 graus, com 6% de probabilidade de chuva. Umidade do ar 94% e o vento a 2 km por hora. Mas não tem vento, não. Tá tudo parado, tudo tranquilo. Mas nós começamos a nova estação, então, às 5h25. Que você possa ter ao lado da sua família, dos seus amigos, um dia feliz, um dia lindo, um dia cheio de coisas boas, maravilhosas, sem deixar de acreditar em Deus, sem deixar de acreditar que o nosso Pai é maravilhoso e que Ele, quando você menos espera, Ele traz coisas boas para o nosso caminho, para a nossa vida, para o nosso dia a dia. Por isso que eu sempre falo e repito que acreditar é importante, acreditar é importante e ter fé é necessário, não é? Acreditar é importante, ter fé é necessário. E pedir menos, agradecer mais. Agradecer aqui, meu querido Taíde, né? Não sei se ele já acordou, mas ontem ele fez uma bela de uma feijoada. Ah lá, já acordou, mandou um bom dia aqui pra mim. Fez uma bela de uma feijoada. Na verdade, quem produziu a feijoada foi o Tuquinha, 18 litros de feijoada, 2 pontas de peito. Parabéns, Taíde, Sônia, o Biscuit, a Cida, o Luizão, o Zé e o cantor Cido, né? Cido cantou pra gente lá umas modas lá, né? Gente boníssima demais, gente maravilhosa, né? E agradecer esse sábado que foi lindo, maravilhoso. Marcelo do Gesso, um abraço. Obrigado, viu? Marcelo deve estar dormindo ainda, mais tarde eu já falo com ele também, não é? Então, Taíde, ótimo domingo aí pra você e pra Sônia. Obrigado, viu? Gratidão, gratidão, gratidão. Aos meus amigos de Uber, o Adélio Vieira já tá por aqui, né, Adélio? Bom dia, Adélio. Solta a voz aí que eu quero ouvi-lo. Bom dia. Olha lá. Ah, já ligando o poçante.
2: Ô, Valdir, bom dia, Valdir.
0: Bom dia.
2: Você tá, Valdir?
0: Amém.
2: Ah, essa blusa aí, vou te falar, viu?
0: Sei
2: não.
0: Ficou em algum lugar.
2: Ô, Valdir, passar deixar um abraço pra você, pros seus ouvintes.
0: Obrigado, irmão.
2: E se der, Valdir, o Pinguço, Gilberto.
0: Opa,
2: Gilmar,
0: Duplex.
2: DBC FM, Rádio Carinho.
0: Rádio Amor, já tem um pedido aqui deles, Duplex, então, pra abrir o DBC na estrada. Amandinha, um beijo. Olha aí, aparecendo aqui comigo, ó. Amandinha. Bom dia, querida. Que Deus te abençoe, viu, Amandinha do Uber? Um dia lindo pra você. Faz tempo que eu não a vejo, hein, ó. A mulher deve estar ganhando muito dinheiro, né? Deve estar. Como que é que a gente fala, os boiadeiros falam? Hã? Como é que os boiadeiros falam? É a burra, né? A burra deve estar cheia, né? É, burra quer dizer aquela bolsinha, né? Que os peões usam, né? Aquela goiaca, né? É, deve estar cheia, né? Deve estar com dinheiro assim, sobrando, porque sumiu. Beijo, Amanda, que Deus te abençoe, te ilumine, o Heitor Henrique, o Marquinho e o paizão, né? Que o coração do paizão não está batendo, está pulando, né? É xará, xará, xará só tá namorando. Imagina com esse inverno, né? A Ana veio lá do Rio de Janeiro e ele tá feliz da vida, não é? Sueli, um beijo, querida. Está de jardim. Um dia lindo pra você. Se for trabalhar, um bom trabalho. Se for descansar, um bom descanso. Dedê, querido, bom dia. Deus abençoe. Um dia lindo pra você. Obrigado, viu, Dedê, por ontem. Obrigado pelo Carpaccio. É pela gentileza de sempre que você é para comigo. Obrigado mesmo, mesmo, de coração. Dedê, Andréia, a equipa, não é? Vitor, o Luizão, o Joãozinho. O Joãozinho falou pra mim assim: tô firme agora, Valdir. Graças a Deus. Deus é bom o tempo todo. Juninho, Deus abençoe vocês. Dona Romilda, se estiver no rancho, um beijo para a senhora. Para o Si, né, que é o rancheiro. É, o João Paulo André, a Luana, Luana Danilo, Ivan Ivanzinha, o meu querido Luiz Paulo, Lia Linda. Lia hoje, ela acordou no pique, hein? É? Como é que é? Ó. E ela não vê a hora do próximo jogo, hein? É? Não vê a hora do próximo jogo. Ouça aí, ouvinte. Ó, a energia da menina, ó.
3: Vai, Brasil, seuzinho!
0: Ah lá, lá.
3: Vai, Brasil, seuzinho!
0: Olha só. É, menininha é um talento, viu? Um talento. Deus abençoe. A Anne Cauã, Júnior do Açaí, João Lara, Heleninha, toda a família. Quem tá por aqui é o meu amigo Antônio Moura, lá de Santa Lúcia. Um abraço. Pessoal aí da Frente 1, Fazenda Mundo Novo. Deus abençoe. Meu querido James. Ô, James, começou cedo, hein? James Nogueira. Bom dia, meu amigo. Bora! Bora! Olha lá, churrasqueira. Hã? Já uma boa aí. Valdir Cita, que Deus abençoe. Um domingo maravilhoso para você também. O José Cita, Deus abençoe a todos aí. Que seja um dia cheio de coisas boas, maravilhosas. Meu querido Verdério. Ô, Verdério, quanto tempo, rapaz! Olha lá, ó. Café Ouro Brasileiro. Um caseirinho, hein? E uma xícara linda e uma garrafa maravilhosa. Acho que tem um requeijão aí, hein? Um requeijão, né? Deus abençoe, viu? Mesa farta, que nunca falte. Sempre eu digo isso, né? Quando a Andréia tá indo pra casa preparar o almoço pro Dedê, pra Isadora, eu falo, nunca falte. Quer dizer, pra nunca faltar o pão. E ontem ela fez estrogonofe, né? É, como é que é? Ô Vitor, você tá ocupado, Vitor? Corta um franguinho. Corta um franguinho, me fez lembrar alguém, né? Hoje eu quero comer franguinho, poiquinho. Hã? Me fez lembrar alguém. Deus abençoe. Que Deus abençoe a cada um de vocês. Vamos conversar com o nosso Deus? Querido Senhor, obrigado por me dar força e convicção para completar essa tarefa que me confiou aqui na nossa Rádio Carinho, Rádio Amor e também na Fabril Decor Magazine. Obrigado por me guiar forte, verdadeiramente, através dos muitos obstáculos no caminho. E por me manter firme, quando tudo à volta parecia perdido. Obrigado pela proteção e pelos seus sinais pelo caminho. Obrigado por qualquer bem que eu tenha feito. Desculpe, Pai, pelos erros, pelas fraquezas, por algo que às vezes eu faço e eu sei que não agrada a Ti, meu Pai. Obrigado pelos amigos que fiz. Por favor, toma conta deles. O mesmo eu digo para aqueles que se declaram inimigos. Por favor, toma conta deles como tomou de mim. Obrigado por finalmente me permitir descansar. Estou extremamente cansado, mas hoje eu descanso a partir do meio-dia 27. E sei que vou descansar em paz, sabendo que fiz tudo no meu tempo nessa terra. Lutei a boa luta, terminei a corrida e mantive a fé. Senhor, mostre-nos a verdade e que possamos escolher o melhor. Senhor, cobre-nos com o Teu sangue, pois Tu és toda a verdade, todo o poder, toda a honra, para tudo sempre. Amém.

0: 2, Roberto, Coração de Jesus, para começar bem esse domingo com Deus, com fé, com muito amor, não é? E agora, o Pai Nosso mais lindo e emocionante, com Cid Moreira, inesquecível.
1: Pai Nosso que estás no céu, santificado seja o teu nome, venha o teu reino, seja feita a tua vontade, assim na terra como no céu. Dá-nos hoje o pão nosso de cada dia. Perdoa as nossas dívidas, assim como perdoamos aos nossos devedores. E não nos deixe cair em tentação, mas livra-nos do mal. Porque teu é o reino, o poder e a glória para sempre.

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19, um lindo domingo pra você. Costuma com nós. Alô, alô, esse cara sou eu, fazendo o que gosto na Rádio Camo, pra você e pra você que é muito especial, até a chegada de Lana Guedes, meio de 27, hein? Dando sequência, audiência campeã.

10, 21 de junho. Inverno começou às 5h25. Inverno brasileiro. Lindo domingo pra você, pra senhora, pro senhor, pra família. Tá aniversariando? Parabéns, felicidades, hein? Muita paz, saúde, a proteção do nosso Deus de bondade. Chuvas de bênçãos. Cuide bem da planta.

0: 2016, gravada também por Trio Parada Dura, O Pinguço, Gilberto Mar, capa de revista, Duplex, na nossa Rádio Carinho, Rádio Amor, começando bem o nosso DBC na Estrada. Foi definido na Câmara dos Deputados o piso mínimo salarial para motorista profissional empregado no transporte rodoviário de cargas que atue em operações de longa distância. Durante a análise da medida provisória número 1343/2026, que trata do aperfeiçoamento da política nacional de pisos mínimos de frete, foram adicionados outros temas no texto original. É, a aprovação se deu por um substitutivo do relator deputado Zé Trovão, do PL de Santa Catarina. Um dos destaques é justamente o piso salarial para a categoria, até então não existente. De acordo com o texto, os profissionais que atuem em rotas de longas distâncias, geralmente acima de 500 quilômetros, poderão contar com um novo valor salarial como base. Além disso, o mesmo piso salarial cabe para motoristas profissionais que permaneça fora da base da empresa matriz ou filial ou de sua residência por período superior a 24 horas. Esse piso salarial, estipulado em 5 mil mensais, se sobrepõe a acordos coletivos e convenções trabalhistas, sendo vedada a redução do valor em qualquer situação. O texto ainda precisa tramitar no Senado para ser analisado e aprovado. Até lá, o novo valor salarial não está valendo. Até hoje, o valor salarial do motorista profissional não tem um piso definido. Os valores pagos aos trabalhadores desse setor variam conforme o tipo de veículo, região de atuação e até mesmo do perfil das cargas transportadas. Em geral, a média nacional do salário base para esses motoristas varia entre 2.700 e 3.800 mensais. Porém, em rotas de longas distâncias, o motorista recebe ainda valores adicionais, como comissão pela carga transportada e fretes realizados, bônus por quilometragem, economia de combustível, diárias e outros. Com isso, o valor pode ultrapassar com facilidade 5 mil mensais. Algumas transportadoras, em divulgações de vagas para contratação de motoristas, destacam salários de até 12 mil. Será? Será? Hã? ô, jovem! Quer dizer que você acordou 4 horas, jovem, né? Tá lá na cama nos ouvindo? Eu ouvi de fundinho o Gilberto Mar, não é? Um abraço, Taíde. Sônia, mais uma vez, obrigado, viu? Gratidão, gratidão, gratidão. Mais tarde, falar o nome de toda a galera que esteve ontem lá na chácara do Taíde, saboreando aquela feijoada deliciosa produzida pelo Tuquinha e a ponta de peito, né? Pelo nosso querido Taíde. Ô, xará!
1: Bom dia, meu amigo, xará, parceirão, Valdir Moreira. Fala
0: bom dia.
1: Comigo, que eu sou seu amigo, Valdizão.
0: Costuma com nós.
1: Pra cima,
0: pega descendo, pega descendo.
1: Ó, oh, pega descendo que subiram contra a mão, hein, Valdizão. Ó, oh, domingo hoje, meu
0: domingo. Valdizão. Domingo. Tá, inverno no brasileiro.
1: Ó, oh, pega o modão pra nós aí, hein.
0: Qual?
1: Em campo do viajante pra nós aí.
0: Já comigo.
1: Manda lá pro seu Dito França lá.
0: Alô, seu Dito França, um abraço.
1: Pro Tunai, pro Miguelzão e pro Nonô, hein? Aqui na
0: obrigado.
1: Frente de vocês aqui, hein?
0: Valeu.
1: BBC FM, Rádio Carinho.
0: Rádio Amor. Alô, alô, Júnior Tagliatella. Mandando um bom dia aí pra toda a turma do grupo Sanhaça Amarelo, é isso? Sanhaça Amarelo, um abraço. André Michelotto Torrinha, bom dia. Alô, João Batista. Sempre um bom dia aí do André Michelotto. O André Michelotto, seu primo, viu? Ô, Zé Paulo. Palmeirense, bom dia.
2: Bom dia, bom dia, bom dia. Corintianismo.
0: Bom, bom dia.
2: Maria. José Paulo Alvim, Palmeiras de Aracó. Estou passando a vocês um feliz e abençoado domingo.
0: Amém.
2: Ontem eu fui lá no Bem-Estar, aqui na Rua 2, já peguei meu frasquinho de Big Light.
0: Aê!
2: Agora.
0: Parabéns.
2: E vamos caminhar.
0: Parabéns.
2: DBC do Carinho.
0: Rádio Amor, aliás, caminhoneiro amigo. Amanhã eu vou percorrer aqui a Washington Luiz, viu? E logo, logo nós teremos novidades do Beira Life, hein? Na beira das rodovias, tá bom? Aguarde, aguarde. Rodrigo Prado, bom dia, querido. Deus abençoe você, família. Miguel Letícia, toda a família aí, viu? Obrigado pelo carinho dos córregos. Meu amigo é o Vécio, aquele abraço. O Nardim, Nardim, do Passa 5, bom dia.
3: Bom dia, Valdir Zambariano.
0: Bom dia.
3: Que Deus abençoe seu dia e
0: o nosso.
3: Aí.
0: Obrigado.
3: É, manda um abraço para Bibi, para Didão.
0: Um beijo. Deus abençoe.
3: Um abraço para a família, para o Joel aí. Deus
0: isso,
3: abençoe.
0: Isso, Andrezinho, lá no sítio Santo Antônio.
3: Com
0: Valmor.
3: Denis e Denis fazendo Casa Grande pra nós.
0: Chá comigo.
3: Rádio Carinho, Rádio Amor, que Deus abençoe seu dia, Valdir.
0: Amém, querido. É, quem mais aqui? O Luizão, que ontem estava lá no Taíde, né, Luizão? Sempre animado, né? Aquele jeitão. Fala aí, meu querido Luizão.
4: Bom dia, meu amigo Valdir.
0: Bom dia.
4: Água vermelha.
0: Deus abençoe.
4: Valdir. E a feijoada ontem na
0: Rapaz.
4: Casa da Sônia. E do Taíde na chácara, hein, Valdir?
0: É, ouro.
4: Ouro. Na cozinha, Sidão cantando, eu, isso. Você, seu amigo lá.
0: Marcelo do Gesso e Valmir.
4: Fia, Claudete. E pensa numa mulher que come, Valdir.
0: Claudete.
4: Para Claudete do Biscuit. Misericórdia, hein?
0: Meu Deus.
4: Ganhou de mim, Valdir.
0: Ganhou de você? Meu pai eterno. E ela é quietinha, né? Quietinha. Mas, como é que é? É pra falar, é sossegada. Mas pra comer, hein, Luizão? Hã? É, pra falar, quietinha, fica só observando. Mas pra comer... Hã? O Marcelo também, eu procurei o Marcelo, não vi, tava atrás do prato, né? O Valmir, foi muito bom, hein? Ah, gratidão, né, Luizão? Um abraço. É, meu querido Atílio, bom dia. Um abraço, Deus abençoe. Quem mais aqui? O Ronaldo, Porto Seguro, bom dia, Ronaldo.
5: Fala, meu brother.
0: E aí, brother?
5: Bom dia, glória a Deus, só vitória.
0: Amém.
5: O meu brother, se puder, toca pra nós aí, Canarinho Prisioneiro.
0: Já comigo.
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0: Rádio Amor. 6h23. Algumas nuvens pelo céu, hein? Choveu ontem à tarde, hein? Pancadinha, uma pancadinha. Aí choveu, né? 6h23, César e Paulinho.

0: 6h29.
1: Eu amo.
0: Inventaram o sucesso, você viu que deu? Rio Negro e Solimões. Tô por aí, na nossa Rádio Carinho, Rádio Amor. César e Paulinho, canoeiro. 6h29, beba saúde, beba.
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0: 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Nalda, bom dia. Deus abençoe seu dia. Lula, tudo de bom, querido? Já passou por aqui, né, Lula? Um abraço. Deus abençoe. É, meu querido Cláudio taxista. Ô Cláudio, bom dia. Araraquara, Imperador. Obrigado pelo carinho, viu? Pela audiência. Se for trabalhar, um bom trabalho. Se for descansar, um bom descanso. Do Venâncio, quero ouvir sua voz. Bom dia.
3: Bom dia, Valdir. Do Venâncio. Dia. Um abraço, meu querido.
0: Você tá bem, querido? Vou
3: buscar a esposa na Santa Casa.
0: Opa!
3: Foi de 12 horas de plantão.
0: Amém.
3: Um abraço, Valdir. Bom domingo pra nós.
0: Amém. Bom descanso pra ela também. Que Deus abençoe e abençoe você também, Du, e toda a família, viu? E se aparece, hein? E se aparece com aquela água... Como é que o Dedê tá tomando agora? Ô, Dedê, como é que é? É água azulzinha? É? E aquela água azulzinha, verdinha, que tava na geladeira? Cadê, cadê? Cadê aquela água verdinha, azulzinha? É? Então não esquece, viu, Du, se passar por aqui, aquela água verdinha, azulzinha, né? Que aprendi a tomar agora com o Dedê, né? O Dedê. Muito bem, muito bem. Ô Iracema, fala comigo, sou seu amigo, bom dia.
4: Oi, Valdir, Zé Maria, tudo bem? É Iracema,
0: tudo ótimo.
4: Eu e a Ilza, nós estamos indo para Tambaú.
0: Olha aí, estamos que bênção.
4: Na pista já.
0: Que bom.
4: Te ouvindo, viu? Tchau.
0: Um beijo.
4: Com Deus.
0: Amém.
4: Manda um modão bem animado aí.
0: Chá comigo.
4: Chá peludo.
0: Uau. Beijo, Iracema. Boa viagem, tá? Terra de Padre Donizete, onde meu querido Sidão tá sempre presente, né, Sidão? Sidão, a Júlia, Um bom dia, Cidão. Deus abençoe. O Zetão, né? O Zetão, a Júlia, o Arthur. Deus abençoe. São 6h33. 27 para as 7. Os mais amados do Brasil. Da mais querida e amada do rádio. De Chico Lau, Obras de Poeta.

10h37, os mais amados do Brasil, a mais querida e amada do rádio, obras de poeta, Marcelo do Gesso acordou, hein? Ô Marcelo, um abraço, querido, Deus abençoe seu dia, viu? Aquele dia lindo, aquele domingo maravilhoso, cheio de coisas boas aí, tá? 6h38, 22 para as 7, 8 horas, especial sertanejo, hein? Hoje, Líria Max participa comigo, em nome de Super Caso Cito, Roberto Imerim hoje no ar para você, dia 23, ao vivo comigo, na manhã DBC, Roberto Imerinho. 6h38, 22 para as 7. João Paulo, Daniel, estou apaixonado.

6h41, hein? João Paulo e Daniel, de Donato e Stefano. Estou enamorado, estou apaixonado. Marcelão tá no grau lá, hein? TBC FM no último som, hein? Sueli, está Jardim, tá show o seu programa, nossa. Beijo, minha linda. Que Deus abençoe mais uma vez aquele domingo lindo, cheio de coisas boas, maravilhosas pra você, minha querida Sueli, e pra toda a família aí, tá bom? 6h42 agora, 18 para as 7, minha gente. Ó, vaga de emprego aí, hein? Atenção. Transpanorama, tá abrindo vagas aí, viu? Alô, alô, motoristas. Ó, a Transpanorama Transportes, fundada na cidade de Maringá, no Paraná, está com vagas abertas para motoristas carreteiros. Queiram atuar com carretas do tipo câmara fria. As informações foram publicadas nas redes sociais da empresa. Os requisitos necessários são carteira nacional de habilitação E, experiência na função, experiência com câmara fria, EAR na CNH, disponibilidade para viagens longas, conhecimento em rotas nacionais e rotas Mercosul, tá? Quem se interessar, entre em contato aí com a equipe do RH pelo zap 44-991-027819. Repito, 444-991-027819, tá? Se conhecer alguém com esse perfil, faça sua indicação aí, tá? A Transpanorama está entre as maiores transportadoras do Brasil e tem um ótimo clima de trabalho. Os motoristas contam com uma equipe de suporte para o dia a dia, para que possam viajar tranquilos. Além disso, os caminhões são todos novos. A transportadora tem um prêmio mensal de segurança para os motoristas que cumprirem os critérios e o gestão na boleia, que reconhece aí os melhores motoristas do mês e soma pontos para o rei da boleia. Prêmio anual que coroa o melhor motorista da empresa com a realização aí de um sonho da família do ganhador, tá? Então tá aí. Vou repetir o telefone: 44-991-027819. São 6h44.

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2: Fazendo o que gosto na rádio, que amo pra você e pra você que é muito especial. Até a chegada de Lana Guedes, meio de 27, hein? Dando sequência à audiência campeã da nossa rádio carinho, Rádio Amor. Cleusa, um beijo. Tá em Santa Rita do Passa Quatro, ótimo domingo. Cruz, aquele abraço, querido. Buritis, bom trabalho. Se estiver trabalhando, estiver descansando, um domingo maravilhoso, hein? Marcelo Braga, lá de Dumont, quanto tempo, Marcelo? Bom dia.
3: Marcelão de Dumont.
2: Fala comigo, que eu sou seu amigo.
3: Passando pra desejar um domingo abençoado a você e toda a sua família. Se for possível, toca pra nós aí, Guita, com os Garganta de Ouro. Ofereço pra você,
2: Duplex,
3: pra todos
2: Duplex.
3: Os da Rádio Carinho e pra mim, que faz hoje 4.9. Deus abençoe nós.
2: Rapaz!
3: Obrigado.
2: Parabéns, Marcelo. Parece que foi ontem, que eu anunciei seu aniversário, né? Parece que foi ontem, rapaz do céu, como o tempo passa rápido. Parabéns, viu? Feliz aniversário, muita paz, muita saúde, que Deus o ilumine cada vez mais, chuvas de bênçãos, e continue a cuidar bem da plantinha chamada vida aí, viu, Marcelo? Parabéns. Ô, minha querida Andressa, tá sumida, Andressa. Não pode sumir daqui, Andressa. Você mora aqui, pô, não pode sumir. Beijo, querida. Como é que tá o marido Celso, né? Tem que estar sempre aí com a gente. Solta a voz, direto de Barra do Garça, vai.
4: Bom dia, Valdir.
2: Bom dia.
4: Domingo aí, abençoado por Deus.
2: Amém.
4: Que Deus abençoe todos nós, né?
2: Sempre.
4: Rádio Carinho.
2: Rádio Amor. Alô, Fabiano. Bom dia. Bom dia, meu querido. Tudo bem com você? Semana, os Cintos Salgados foi no meu trabalho com a filha, mas estava com um bigode que parecia aqueles caras do filme de Bang Bang.

0: mais 7, deve ser a estrada na nossa Rádio Carinho, Rádio Amor. Como é que é a história então, Fabiano? Casa de Carnes Continental lá em Santa Eudóxia. Bom dia, meu querido, tudo bem com você? Semana o Cido Salgado foi no meu trabalho com a filha, mas estava com bigode que parecia aqueles caras de filme de Bang Bang, né? É, aquele bigode andurinha mesmo, né? É, e a filha dele estava com o cabelo rosa choque. Eu disse para ele pintar o bigode de rosa choque, que eu ia tirar uma foto e mandar pra você. Mas não conseguiu ainda, ô Fabiano? Ele pintou ou não pintou? Hã? Pintou ou não pintou? Hã? O Cid tá quietinho hoje, viu? Não falou comigo ainda, não. Será que... Ô, Dedê, será que ele tá no rancho? Tá lá no rancho dele, será? Será que o Cid tá lá no rancho dele, hein? Tá lá no rancho dele, como é que é? É, eu vim aqui no rancho da Dona Romilda, não consta nada aqui, não. É, no Ranciguento também não conta nada, não consta nada, não. Ah, do Cid, ah, sim, pode entrar, então. Será que ele tá lá no rancho? Será que ele tá no rancho, hein? Ô, Cid, cadê você? Dá o ar da graça, meu querido bigodinho. 6h51.
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0: As Gargantas de Ouro do Brasil, duplex, Guita, Amor Traquino.
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0: 2 minutos para as 7. Cris, bom dia, Boa Vista. Mandando um beijo aí pra mamãe Marina, a Fátima Silene, Jucalboy, e um feliz domingo. Obrigado, querida. Completa pra mim aí, ô Andressa, de Barra do Garça, diga.
2: Ô, Valdir, tudo bem aqui, sim, graças a Deus. O marido tá bem também,
0: que
2: a glória de Deus.
0: Que bom.
2: Deus abençoe.
0: Amém, querida. Obrigado pelo carinho. Quem mais, hein? Világio de Nápoles. Alô, alô, bom dia.
3: Bom dia, Valdirzão Baiano. Aqui é o Reinaldo, da Episcopal 2474.
0: Isso, acima, pertinho da rádio.
3: Eu tô trabalhando hoje entre as 6 da manhã, eu vou ter as 6.

Clebão, né? Ele me faz lembrar, ontem o André falou, né, pro... Ô, Vitor, você tá ocupado aí, Vitor? Corta um franguinho, corta um franguinho. Aí ele cortou lá em cubinhos, né? Pra fazer aquele... E estrogonofe, né? Que a Isadora queria comer um estrogonofe. E aí a Andrea pediu pro Vitor fazer, né? E o corte, né? E aí eu me lembrei, né? De alguém, né? Franguinho! Hoje eu quero comer um franguinho. Um franguinho. Né? Hoje eu quero comer um poiquinho. Um poiquinho. Aí você abre o poitão e fecha a poita. Já? Acabou? É? 8 horas tem mais, hein? Especial Sertanejo. Hoje Roberto Meirinho, indicado pela Lília Marques de Bocaina, em nome de Supermercado Cito. Domingo que vem tem TVC na Estrada, a partir das 6:03. Demas Salgados, aumente o volume. Aumente o volume. Se liga no som que é bom. Goiânia e Paranaense, duas pedras que rolam.

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5: Coloque um copo com água aí pertinho do seu rádio. Vamos rezar. A fé remove montanhas. Senhor Deus Pai Todo-Poderoso, abençoe a cada ouvinte e abençoe aqueles que vão estar no elo dos apóstolos. Nesta fé, sejam abençoados e o copo com água se transforme em um santo remédio para todos.

0: Amém.
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0: Fazendo o que gosto na Rádio Quemo, pra você e por você que é muito especial, até a chegada de Lana Guedes, meio-dia 27, pra dar sequência, audiência campeã. 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
0: 7, 12, 21 de junho. Inverno começou às 5h25, hein? Lindo domingo pra você, pra senhora, pro senhor, pra família. E olha, tá aniversariando? Parabéns, felicidades, hein? Muita paz, saúde, a proteção do nosso Deus de bondade. Chuvas de bênçãos. Cuide bem da plantinha chamada vida, hein? 7 e 12. A Rádio Carinho, Rádio Amor. De Ramoncito Gomes, Gilberto e Gilmar. Canarinho Prisioneiro.

0: Silva, pra cima! O Guetão Terré, Fofurinha, a nossa Rádio Carinho, Rádio Amor. Antes, Gilberto Mar, Canarinho Prisioneiro. 7h18, Zap Carinho, Zap Amor, 16-3307-1011. Quem tá por aqui, meu querido Neto Gomes, Vila Jacobucci, bom dia, Neto.
1: Bom dia, Zambinha.
0: Bom dia.
1: Um abençoado domingo para nós.
0: Amém.
1: Seja um domingo maravilhoso.
0: Já está sendo.
1: Vamos mandar aí com o trio Parada Dura uma vez por mês para nós, ó, Zamba.
0: Boa.
1: Manda lá pro Carlinho, Dona Beth, Pedro.
0: Carlinho Sereta.
1: DBC que estão aí na escuta. DBC FM, Rádio Carinho.
0: Rádio Amor. Reizinho do Araguai, o Reizinho. Bom dia, bom dia, bom dia.
2: Bom dia, bom dia, Samuel, Reizinho do Araguai. Daniel, ela não quer saber de casar, só quer saber de embaçar. É desse jeito. A receita do Reizinho do Araguai pra garganta ficar tinindo que nem uma buzina do trem. É leite com canela, biscoito, como é que vai deitar? Bom dia, Samuel, Rádio Carinho.
0: Um abraço, querido. Deus abençoe. Pablo do Gesso. Pablo já tá fazendo inveja, hein?
3: Ô, Cachoeira. Quer um pedaço de pizza, Cachoeira? Ei, Cachoeira, quer um?
0: Diz que tá com frio. Mas não tá tão frio hoje, não, hein? Começou o inverno, mas tá diferente, né? Eu, pelo menos aqui no estúdio, eu esqueci minha jaqueta ontem. E hoje eu só vim de camisa manga longa. Mas tá uma temperatura agradável. Por exemplo, ó, tá marcando aqui 12 graus. Mas tá bem gostoso aqui no estúdio, viu? Um abraço, Pablo. Pablo, gostosa pizza, hein, rapaz? Hã? Precisamos comer uma pizza, não me chamou mais pra comer pizza, pô. Um abraço. Wagner Oliveira, Botucatu, bom dia. Um abraço. 7h20. Na Rádio Carinho, Rádio Amor. Trio Parada Dura. Inesquecíveis. Barreirito, Mangabinha e o querido Creone. Uma vez por mês.

0: 2023, trio Parada Dura. Uma vez por mês, a nossa Rádio Carinho, Rádio Amor. Ligada em você. 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
0: 7h25. Hoje era 4h03 da manhã. 4h03. Eu já estava preparando, né? Coloquei lá fiz um hambúrguer, né? Da Casa de Carnes Continental, Estado de Jardim. Aliás, foi o Vitor que temperou o hambúrguer, né? É com cheiro verde, queijo. Aí eu peguei dois hambúrgueres, né? Dois pãezinhos. Fiz o meu ouro brasileiro. Tomei. Depois fui ao banho, né? Aquele ritual todo, né? Aquele ritual todo. Aí, tomar banho e vim pra rádio. 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
0: Fazendo o que gosto na Rádio Quemo, pra você e por você que é muito especial, você deixa, eu posso. Logo mais, meio de 27, hein? Tem Lana Guedes, dando sequência à audiência campeã. Fala, meu querido Reginaldo Santa Rita do Passa Quatro.
2: Bom dia, Valdir.
0: Bom dia.
2: Eu vi com o Noel de vó como eu chorei. Mando pro Jonathan, minha mãe Anice, meu sobrinho Bia.
0: Quem mais?
2: Luziogu, minha tia Zildinho também. De carinho, Rádio Amor. Santa Rita do Passa Quatro.
0: Valeu, querido. Zé Valentim, nosso boiadeiro. Saudade, hein, Zé? Bom dia.
3: Bom dia, Valdir. Bom dia.
0: Bom dia.
3: Ração aí no Ibaté. E aqui a coisa tá carregada no Ribeirão Bonito.
0: Aí tá também, né?
3: O Zé toca
0: aqui pra tá um sol gostoso, viu?
3: Cochinilo, né? Pedro Bento, Zé da Estrada.
0: Isso,
3: né?
0: Isso.
3: Ah, bom dia, bom
0: abraço.
3: Domingo, pastor.
0: Deus abençoe.
3: Com Deus, Nossa Senhora Aparecida.
0: Amém.
3: Valeu, Valdir. Obrigado.
0: Amém. Obrigado você. Brrr, costuma com nós. Bom dia, meu irmão. Carlinhos Sereta, só na audiência, hein? Ouvindo o melhor do rádio. Manda uma moda pra nós, ó. Eu, Elizabeth e o Pedro. Grande abraço. Dá um salve pro Neto, hein? Brrr, costuma com nós. Eu ouvi você falando que eu estava dormindo. Eu falei que talvez você estava dormindo. Não, mas você estava acordado. Tá. Ô, Pedro, um abraço. Elizabeth, um beijo. Lorenzo. Isis, Evelyn, a Rafaela, Letícia, Deus abençoe. Também a Fran, minha fã, Adriano. O Dona Flora, um beijo. Simone Silvana, também. O Edgar e o Ney, em Brotas, um grande abraço. O Wilson, fala comigo, eu sou seu amigo, bom dia.
4: Bom dia, Valdir Zambarian, que é o Wilson no Joque. Eu queria ouvir a música. Pai João, tem como você tocar pra nós aí?
0: Sempre.
4: Um bom dia e abençoado por Deus. Você e sua família.
0: Obrigado.
4: DBC FM, Rádio Carinho.
0: Rádio Amor. Natanael, bom dia. Natanael de Ribeirão Bonito. Ribeirão dos Bonitos. Ô, Natanael, um abraço pra você, pra família, viu? Ele que é cunhado meu querido Chaves, não é? Irmão da Neia, um abraço. Domingo lindo. Pois manda os pratos pra nós aí, hein? Por gentileza, eu digo, pela internet, pelo zap, carinho, zap amor, 16-3307-1011, 7h30, 7h30, praça.

0: Vozes de Cristal. A nossa rádio carinho, rádio amor.
1: Eu chorei.
0: João Paulo e Daniel, tô ficando louco. Meu querido João de Torrinha, como é que você tá, querido? Bom dia, bom dia. Solta a voz.
2: Bom dia, Valdir.
0: Bom dia.
2: Sou João de Torrinha.
0: Você tá bom?
2: Ô, Valdir, eu queria ouvir uma música com o Leôncio Leonel.
0: Qual?
2: A Cruz do Caminho. Não sei se vai ter aí na máquina aí.
0: Cruz do Caminho.
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0: Rádio Amor. Se não tiver, parece que eu tenho com uma outra dupla aí, viu, João? Vou ver se eu acho aqui. Achando, tenho a certeza que você ouvirá, viu? Zé Braila, bom dia. Deus abençoe. Ô, Vagnão, aí da Fazenda Álamo. Como é que é a história aí, ô, Vagnão? Gostosona passa na rua e a senha, rapaziada, é isso?
3: BBC, bom dia.
0: Bom dia.
3: Álamo, toca aí pra mim. Teodoro Sampaio, a gostosona sai na rua, sai rapaziada. Ofereço para o Ivan.
0: Ai, meu
3: engaiado,
0: pai.
3: Cachaceiro.
0: Tá certo. Eu tô com saudade do Ivan Biancone, hein? Nunca mais falei com o Ivan. Puxa vida. Um abraço aí, Ivan Biancone. Toda essa turma aí, o Dário do Abacaxi, o Pedro. Lu de Porto Ferreira mandou pra mim aqui, ó. Ô, Lu, como é que chama essa pizzaria aí, Lu? Hã? Depois você me manda o nome dela, por favor. Como é que é? Minha neta Júlia cantando a pizzaria em Descalvado. Não pode ver o microfone que quer cantar. Olha, olha, olha. Coisa boa. Tá parecendo o gaiteiro que tava ontem lá no Taíde, né? Ontem tinha um gaiteiro lá no Taíde, né, Taíde? Não pode ver um instrumento que quer tocar, né? Hã? Pensei que o cara gostava só de microfone, mas parece que o cara gosta de uma gaita, né? Ah, é. Ô, Júlia, quero ouvir sua voz aí. Vamos ver. Vamos ver se ela canta bem mesmo. É neta da minha querida Lu de Porto Ferreira, do Paulo. Ô, Lu, depois você manda o nome dessa pizzaria. Eu quero um dia ir lá, porque eu gostei do ambiente aí, hein? Olha lá. Deixa eu ouvir aqui a netinha dela. Que música é, hein? Hã? Quantos anos tem, Lu? Você me passa aqui a idade dela também. Dupla bacana aí, hein? Olha lá. Olha. Linda ela, hein? Linda. E tá cantando de cor, hein? Não tá lendo o celular, não, hein? Parabéns, Lu, parabéns. Alô, bom dia, oi.
4: Bom dia. A vaquinha tripradadora.
0: Sim.
4: E o signo é de hoje?
0: Hoje.
4: Cowboy de Torrinha.
0: Falou, já cowboy? Meu amigo. Um abraço. Hoje não tem signo. Hoje, o que acontece? Zorionara tá descansando, né? Zorionara tá no seu eterno descanso. Não mandou nada pra gente, porque os astros não mentem, né? Eu tenho um amigo que sonhou com dente. Aí ele perguntou pra mim, Valdir, o que é sonhar com dente, hein? Aí eu fui ver, dente significa sonhar com dente. Revelação dos sonhos. Sonhar com dente significa você deixar tudo pra trás. Coisas que, né? Mudança, né? Mudança, de repente você tá num lugar, mas você quer ficar num outro que tenha dois andares, por exemplo, né? Isso chama-se mudança, né? Transição, não é? É verdade, é papo sério, não é brincadeira, não. Sempre que essa moça tá rindo aqui, corta essa moça aí. Corta. Então, mas é isso. Sonhar com dente é isso, é transição, mudança, não é? O dente caindo, é isso? Então é isso, sonhou com dente é mudança, transição. Tá certo? Os astros não mentem. Tá certo, biscoito? Então, mas a Zora não mandou nada hoje não, viu, cowboy? Quem mais aqui? Fátima de Dumont. Bom dia, Fátima.
5: Bom dia, Valdir.
0: Bom dia.
5: Amanhã eu vou fazer um cateterismo.
0: Oh, meu Deus.
5: Vou ouvir vocês.
0: Mas eu vou orar por você.
5: Se Deus quiser e Ele quer, eu vou estar ouvindo.
0: Tá
5: você
0: bom, linda.
5: Você coloca um gancho vazio pra mim hoje, amor.
0: Fica ligadinho
5: beijo,
0: aí, viu?
5: Beijo, rádio carinho, rádio...
0: Amor, 7h41, 19 para as 8. Inventaram o sucesso. Sabia o que deu? Pedro Mesa da Estrada, Coxinilho.

12 para as 8, Pedro Mesa da Estrada, Cochinilho, na nossa Rádio Carinho, Rádio Amor. A Lu tá me dizendo aqui, ó, que a netinha tem 10 anos, né? 10 aninhos. É uma pizzaria famosa lá de Descalvar. Ó, quando eu morava lá, né? Quando a gente fazia as nossas festas, né? O som, né? Nas igrejas, no asilo, eu e o Oswaldo Caparrós, a gente ia na Biase, né? Na Biase. Será que é a Biase? Não sei, né? E tinha uma ali também na perto do Jardim Velho, também de esquina, muito boa também ali. Um beijo, parabéns, viu, Olu, pela netinha aí. Que ela cresça com esse dom aí, hein? De cantar e alegrar a todos, não é? Bom dia, manda um alô aqui, ó, pra nós, Naraci 2. Natália, Luliana, ó, diferente, hein? Natália, Luliana, Marcelo, sempre na escuta aqui, hein? Padaria Sonho Meu, abençoado domingo, toca uma bem apaixonada. Ah, beijão aí, Natália, Luliane. Alô, Marcelo! Deus abençoe vocês aí, um domingo lindo, cheio de coisas boas, maravilhosas. 7h47, na Rádio Carinho, Rádio Amor. Gilberto e Gilmar. Hoje é o dia deles, hein? É a quarta hoje com eles já, né? Luz do Amanhecer.

0: 18. Como é que é aí, meu querido Carlinhos Sereta? Você gravou? Você curtiu? Olha lá, ó. Olha lá. Isso é audiência consolidada, viu, amigos? Audiência consolidada. Você é soda, Zambinha? Obrigado. É soda com PH. Soda limonada Antártica, não? Aldenor, bom dia, querido, um abraço. Marquinho em Porto Ferreira, obrigado pelo carinho, hein? Audiência grande em Porto Ferreira. Fábio Oliveira, meu querido Fábio. Casa do Para-Choque, bom dia. Tá de plantão hoje, ô Fábio? Ou só tá na boa aí, hein? Hã? Um abraço pra você, pra toda a equipa. Essa turma boa demais, né? Da Casa do Para-Choque. Pessoal que não perde tempo não, hein? Pessoal cuida do seu carro com amor, carinho, deixando novo de novo, não é? Ô Hamilton, bom dia, Hamilton Fresato. Bom dia.
1: Valdir Zambalian.
0: Bom dia.
1: Fala comigo, que eu
0: sou seu amigo. Sempre.
1: Sou ouvinte da Rádio DBC.
0: Obrigado, querido.
1: Às 5 da manhã, às 11 da noite. Tudo bem, Valdir?
0: Parabéns, hein? Obrigado pela audiência. Fala mesmo, fiel.
1: Portal das Laranjeiras,
0: Araraquara.
1: Hamilton.
0: Audiência grande aí também.
1: Um abraço pra ti.
0: Boa Obrigado, semana. Querido.
1: Para todos os ouvintes de toda a região.
0: Abraço.
1: Guarda São Carlos.
0: Obrigado, Sabe querido.
1: Para nós, se for possível. Outro Peto. Linda moda de viola. Fiquem com Deus.
0: Amém. Amém. Hamilton. Hamilton Fresato, Araraquara, Pacto das Laranjeiras. A audiência, ela é grande, né? Prova isso, ó. Pelego tá me ouvindo, ó. Alô, alô, Pelego, bom dia.
2: Bom dia, Valdez.
0: Bom dia.
2: Estamos aqui, tio Milton, aqui no Clube Náutico Araraquara.
0: Coisa
2: Uma
0: boa.
2: Manhã bonita, ensolarada.
0: Amém.
2: Manda um modão pra nós aí.
0: Já comigo. Um abraço, meu querido. Deus abençoe você. E vamos ver se acho que julho não, porque julho eu tenho compromisso, é 5 de julho, lá em Brotas. Mas em agosto quero estar com vocês aí, viu? Se Deus quiser. Fábio Oliveira tá dizendo que tá em casa, tá descansando. Aí sim. Aí eu dou valor. Jean, bom dia.
3: Bom dia, Valdir Zambarian.
0: Bom dia.
3: Tudo bom?
0: Tudo ótimo.
3: Jean de Brotas. Valdir,
0: Oi.
3: Se puder, toca pra nós aí, Relógio Quebrado. Prestei pra todo mundo que tá ouvindo aí. DBC FM, Rádio Carinho.
0: Rádio Amor. 7 para as 8. O tempo todo, todo tempo. 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Especial Roberto Meirinho, indicado pela Lília Marques, lá de Bocaina. 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
0: 3 minutos para as 8. 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
0: Pega descendo que subindo é contramão, hein? Esse cara sou eu, fazendo o que gosto na Rádio que amo, pra você e pra você que é muito especial. Até a chegada de Lana Guedes, meio dia 27, hein? Cê deixa, eu posso. O Ademir Trabiju, bom dia.
4: Bom dia, bom dia, meu amigo Zamba.
0: Bom dia.
4: Eu sou seu amigo, Zamba.
0: Recostuma com nós.
4: Aí eu mando pro meu filho que tá fazendo caminhada, que mora em São Carlos aí.
0: Capial.
4: Gabriel.
0: Certo.
4: Tá ouvindo seu programa lá na... Fazendo caminhada e tá ouvindo seu programa, falou?
0: Olha que bom, hein?
4: Quem tá falando é o Ademir Trabiju, falou? Um
0: ótimo abraço. Dia pra vocês, amor. Gostoso, eu gosto.
4: Meu filho chama Gabriel, manda um alô pra ele.
0: Alô, Gabriel. Boa caminhada aí, hein, Gabriel. Gostoso, né, ver as pessoas cuidando da saúde, né? É, que nem meu amigo Rodrigues, né? O Rodrigues da É Demais. De manhã só caminha, no meio da tarde dá mais uma caminhadinha, final da tarde só caminha. Pessoal, caminhando, ganhando saúde. Isso é coisa maravilhosa. Cláudio, bom dia. Madre Cabrini, Rosa, esposa. Um domingo lindo pra vocês, hein? Bom dia, meu querido amigo Valdir. Osmar da Água Branca, um abraço pra você. Osmar, obrigado pelo carinho aí. Jefferson Vieira, bom dia, bom dia, bem-vindo pra... Bom dia,

de manhã caminha, finalzinho da tarde só caminha novamente, isso é bom, né? Um abraço, Leandrinho, Deus abençoe, beijão pra mamãe aí, viu? Dia lindo, dia maravilhoso pra vocês. Daqui a pouquinho, o especial sertanejo, em nome de Supermercados Rossito. Hoje, Lira Max participa comigo, Roberto e Meirinho. 8:01, Tião Carreiro, Pardinho, na Rádio Carinho, Rádio Amor, Pai João.

8 e 4, tchau Carreiro e Pardinho, Preto Velho. Ô Val, obrigado, hein? Val acabou de trazer aqui o café, Supermercado Cito, ó. Dois pães com mortadela, uma Coca-Cola e um bolo, hein? Deixa eu ver o bolo aqui, rapaz. Ah, ó. Que isso, Zé Luiz do Cito, hein? Bolo de laranja. Uau! Obrigado, Zé. Que Deus o abençoe grandemente. Hoje é o Zé Luiz o comando, viu, gente? Das três lojas. Zé, obrigado, viu? Que nunca falte, tá? Ô Val, como é que é? O Val disse que eu tô elegante hoje, né? Hoje eu tô com uma camisa rosa, né? Manga longa. Eu tô com o meu boné de barretos, botina, uma calça preta, né? Falou assim, Valdir, você tá elegante, hein? Tá num pintão de prefeito, hein? Hã? Diz que eu tô num pintão de prefeito. Olha, olha, olha, olha, olha, olha. Que isso? Que isso? Abraço, Val. Um beijo pra mamãe, Maria, lá em Brejão, no Pernambuco. É isso, né? Um beijo pra ela. Um beijo, pro, um abraço pro Cícero. Cícero agora tá trabalhando de porteiro, né? Ah lá, meu querido Adélcio da Virtue. Bom dia, Zamba. Bom dia. Ó quem tá com ele, hein? Hã? O pessoal tá preparando lá uns balões. Vai ter evento hoje aí, ô Adélcio? Hã? Olha lá, ó. Ah, os balõezinhos.

0: Da Virtue, né? É, o desfile hoje, né? Hoje tem desfile na cidade, é isso. É, na Praça Central. Ah, vai ter o desfile hoje na Praça Central. Desfile de aniversário de Baté, parabéns, então. E o Nandinho tá lá, né?
1: Tá enchendo o balão aqui, Valdir. Hoje eu não abri o portão, Valdir. Hoje eu tô enchendo o balão. É um balão, Valdir. Tô enchendo o balão. Não tô abrindo o portão, Valdir.
0: Tá certo, Nando. Nando é mil e uma utilidades, né? Meu querido Adélcio. Um abraço pra vocês e parabéns, hein? Por participar das festas da cidade aí, aniversário da nossa querida, amada Encanto do Planalto, né? Um abraço. E quem tá aqui é o Bigode, né? Bigode, que é clientaço, como diz o Dedê gosta quando a gente fala, né? Clientaço, clientaça do Dedê da Casa de Carnes Continental, Cidade Jardim, né, Bigode? Bom dia, Bigode.
2: Bom dia, Valdiza Mariana.
0: Bom dia. Você tá bom?
2: Toca uma música bem bonita aí pro Zé Bigode.
0: Toco.
2: Beleza, meu querido?
0: Beleza.
2: Excelente domingo aí pra todos.
0: É, eu cadastrei aqui no meu PV, Bigode sem Bigode. É, porque não tem bigode, né? Fala Bigode, mas não tem bigode. Né? Daqui a pouco não vai ser mais Cido Nhoque, sim, Cido Bigode. Mas o Zé tá sem bigode, né, Zé? Um abraço. Vem aí o especial sertanejo 8 e 7.

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0: Essa é a rádio das melhores e grandes promoções, não é, Lia?
1: Vai, Brasil, seuzinho!
0: Ihu! Costuma com nós!
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0: Fazendo o que gosto da rádio, que amo pra você e pra você, que é muito especial. Até a chegada de Lana Guedes, dando sequência à audiência campeã do nosso domingo especial. Você deixa, eu posso, essa é minha paixão.

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1: 8h11, Zé Luiz Rossito no comando hoje, hein? 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Zé, obrigado, viu? Pelos pães com mortadela que eu amo, Coca-Cola geladésima que eu adoro e o bolo de laranja, ó. Obrigado, obrigado de coração. Lira Marques, bom dia, Valdir. Que nosso domingo seja o melhor de sempre. Ansiosa, hein? Aguardando o especial. Estou contigo desde as 6. Beijos, beijos. Líria Marx. Obrigado pelo carinho, hein? Vamos lá. Carlos Antônio de Carvalho e Claudemiro Teutônio de Carvalho, né? São os nomes das feras. Período de atividade desde 1973. Né? São de São José do Rio Preto. Os irmãos iniciaram a carreira tocando bateria em bailes de sua cidade natal. Em 1973, Meirinho mudou-se para São Paulo, a fim de seguir a carreira artística. Ao chegar, formou um trio com Timbagi e Miltinho, onde tocava sanfona. Também trabalhou em diversas casas noturnas. Logo em seguida, por insistência de Tião Carreiro, Roberto também se muda para São Paulo. Aquela sanfona que vocês ouvem na música Amargurado, do Tião Carreiro e Pardinho, é o primeiro Meirinho que toca lá, aquela sanfona, não é? Claudemiro Teutônio de Carvalho, conhecido como Meirinho, filho do lendário Meirinho, Claudemiro Aparecido de Carvalho e Carlos Antônio de Carvalho, que é o Roberto. Terça-feira vão estar aqui comigo, hein? Ao vivo, na nossa Manhã DBC. 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

8h20. Não é apenas uma dupla. É a dupla, né? Roberto e Meirinho. Porque no romântico arrebentam. E no humor também, fora de série, né? No brilho do teu olhar, começamos muito bem aí o especial Roberto e Meirinho. E antes, você conferiu comigo maravilhosa A Noite do Nosso Amor, regravada por César e Paulinho e também pelos mais amados do Brasil. Com a chegada do irmão, formam a dupla e passam a se apresentar em programas de rádios. Em uma dessas apresentações, cantam a música Tu Tá Comendo Vrido, se tornando um sucesso imediato. Devido ao sucesso, eles participam de um LP com vários artistas intitulado Linha Sertaneja Classe A. E a música novamente faz enorme sucesso, sendo responsável pelas vendas em torno de 1 milhão de cópias de LP. Devido ao sucesso, a dupla gravou em 1975 o seu primeiro disco, onde a música Tu Tá Comendo Vrido, que quase se tornou marcha de carnaval, fez com que as vendas chegassem a mais de 1 milhão de cópias, tornando a dupla a primeira a alcançar este volume de vendas. A nossa Rádio Carinho, Rádio Amor, o lado humorístico de Roberto e Meirinho.

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1: Ô gente, todo lugar que a gente canta essa música, o pessoal pede beat. Escuta só.

0: 8h27, Roberto Meirinho, tudo é festa. Tu tá comendo frito? As duas aí, essa dupla que é bem versátil, né? E mesmo agora com a entrada do Meirinho, o novo Meirinho, filho do antigo Meirinho, a dupla mantém essa versatilidade, não é? Lupercio Filho, bom dia, tá em Brotas curtindo a gente. Ô, Cigano de Bocaina, um abraço, querido. Zunzinho, bom dia, bom dia, bom dia. Meu querido Moacir Araraquara, solta a voz aí.
1: Bom dia, Zamba.
0: Bom dia. Você tá bom?
1: Nós estamos ligados aqui na DBC desde as 6 da manhã.
0: Viu? Uau! Você é bom, hein? Você é bom.
1: Cada domingo uma superação.
0: Isso é bom. Obrigado.
1: Eu morei em São Pedro uma época e lá tem a praça.
0: Isso.
1: E recebeu um momento. Deram uma homenagem ao Meirinho.
0: Isso.
1: Dupla, sem dúvida nenhuma. A dupla Orgulho do Brasil.
0: Exatamente.
1: Estamos curtindo.
0: Obrigado, obrigado de coração. Cidão Bombeiro, bom dia, querido. Ótimo domingo pra você. Lourdes do Itamaraty, bom dia, Lourdes.
2: Bom dia, Valdir.
0: Bom dia.
2: É Lourdes do Itamaraty.
0: Você tá bem, querida?
2: Eu quero ouvir a música do Amado Batista, Cheiro de Amor.
0: Fica ligadinho aí na programação, tá bom, meu amor? Depois do especial, a gente manda. José Geraldo Batista, Uliane, bom dia, Vila Alpes. Um abraço, obrigado pelo carinho. Um domingo lindo pra vocês aí, viu? Abençoado. Fala, Osmarzito, bom dia.
3: Bom dia, Valdir.
0: Bom dia.
3: Um ótimo domingo pra nós.
0: Amém.
3: Manda aí um alusão aí pros meus amigos, Natalino.
0: Alô, Natalino.
3: João Lourenço.
0: Quem
3: Paulinho,
0: mais?
3: Paulinho Zóio de Cobra.
0: Um abraço.
3: Mais conhecido como Bitoquinha,
0: bunda. Alô, Bitoquinha.
3: Valeu, tchau, obrigado.
0: Valeu. Edson Lobão, bom dia, Edson.
4: Bom dia, tudo bem?
0: Solta a voz aí.
4: Feliz domingo pra você, um ótimo
0: obrigado.
4: Dia de viu?
0: Amém.
4: Estamos aqui na barranca, aqui, ó. No Rio Jacaré Pepira, aqui embaixo, em Bocana.
0: Certo.
4: Estamos curtindo aí a DBC, Rádio Amor, Rádio Carinho. Valeu, manda um abração.
0: Manda.
4: Do Ismael.
0: Alô, Ismael.
4: Raposo Morto, de Ribeirão Bonito.
0: Alô, Morto.
4: E outro abraço pro Lobão, Lobão Pedreiro, de Ribeirão Bonito.
0: Um abraço.
4: E aqui quem fala é o Lobão da autoescola.
0: Isso. Né? Meu grande amigo.
4: Bom, querido.
0: Grande amigo.
4: Bom domingo pra vocês aí.
0: Obrigado, tchau, Edson Lobão. Aproveita bem aí a Barranca do Rio, hein? Aproveita bem. Sabe que eu tenho um carinho grande pelo Edson Lobão. Quando eu trabalhei na Rádio Cultura, ele vivia falando, Valdir, precisamos sair um dia, tomar uma cerveja e tal. E um dia nós fizemos, né? Fomos lá no São Geraldo, começamos pelo São Geraldo. Rodamos Araraquara, né, Edson? Que saudade, rapaz. Precisamos fazer isso aí outro dia aí, viu? Fazer outro dia. Ô, Maria, bom dia. Parque das Laranjeiras.
5: Bom
0: feliz
5: dia.
0: Feliz domingo.
5: Dia.
0: Araraquara
5: eu
0: também.
5: Eu e meu marido Léo estamos mandando um abraço pra você.
0: Obrigado.
5: Tá a Maria do Parque da Laranjeira.
0: Um beijo.
5: E o Léo, tá bom?
0: Deus abençoe. Reginaldo, bom dia, Fazenda Barra, pessoal do 29, Fazenda Jacutinga Vaguinho, domingo lindo pra vocês aí, João Pereira, hoje descansando, né, João? Camará, um abraço, alô, alô, bom dia.
6: Bom dia, bom dia, aqui é o Donizete de Baté.
0: Fala, Donizete.
6: Eu fico com Teodoro Sampaio, Pitoco.
0: Pitoco.
6: Pro Chiquinho Pedreiro, pro Max, também pro meu vizinho, Tchãozinho.
0: Certo.
6: E também pro Monstrinho. Um forte abraço, Rádio Carinho, Rádio Amor.
0: Obrigado, querido.
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0: 29 para as 9.
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1: Fazendo o que gosto na Rádio Gama, pra você e por você que é muito especial, até a chegada de Lan 7, na Odeon, ao cinema, 176, estrelado pelo cantor Sérgio Reis. E uma das maiores bilheterias de todos os tempos no cinema brasileiro. Nesse mesmo período, a dupla recebe o apelido de a dupla orgulho do Brasil, sendo recebidos por multidões por onde se apresentavam. Em 1980, o disco Roberto e Meirinho, volume 4, veio com mais sucessos com as músicas A Noite do Nosso Amor, Sanfona Furada, Fungado na Barra, Pranto Escondido, fazendo com que o disco novamente alcançasse a marca de 1.400.000 cópias vendidas. Em 1985, outros sucessos, como Lágrimas, Vamos Lá Pra Ver, Tô Naquela Que Jogaram na Geni, que deram à dupla 2 discos de platina e 2 discos de ouro. 8h34.

0: 20 minutos para as 9 horas. O vento levou, te amo, mais duas, de Roberto Meirinho, a nossa Rádio Carinho, Rádio Amor. Ô, Fernandinho, bom dia.
1: Bom dia, Zamba.
0: Bom dia.
1: Com a graça de Deus, mais um domingo nós aqui, né? Descanso merecido, né? E vai lá aquele abração para todos os ouvintes da Rádio Carinho, da Rádio Amor. E um beijão para a esposa aqui, né? Aqui na fazendo café da
0: Dona
1: manhã hoje.
0: Águida.
1: Tchau, obrigada.
0: Café Ouro Brasileiro, né? Uau! Beijão, Águida. Fernandinho, bom domingo pra vocês, hein? O Osmar Caires, bom dia, Valdir, tudo bem por aí? Manda aí um alô pro Zé Ribeiro, Clóvis Silvestre, Marildo da Granja, o Jefferson e a Sandra, no Jardim São Bento, em Araraquara. Alô, Jefferson! Alô, Sandra! Saudade de vocês aí, hein? Bom dia! Kleber de Araraquara, bom dia, Kleber!
2: Bom dia, Valdir!
0: Bom dia!
2: E aí, como você tá?
0: Tudo
2: tranquilo?
0: Certo, nada Beleza? Errado. Graças a Deus.
2: O Kleber aqui, Araraquara.
0: Você tá bem, né?
2: Toca o modão pra nós aí, ó.
0: Mando.
2: Vou tomar um pingão.
0: Opa! Tá bom? Boa!
2: Ofereço aí pra quem gostar da DBC e principalmente da minha mulher Ruth aí, que eu amo muito. Obrigado
0: um pra
2: e fica
0: ela.
2: Com Deus.
0: Deus abençoe, dia lindo aí pra vocês, viu? Marcelo do Posto! Tá cedo ou tá na hora,
3: obrigado,
0: Marcelo?
3: Hã? Se dá um bombeiro, bom dia, querido. Ótimo.
0: Olha lá.
4: Já tá cedo ou já pode?
0: Já
4: porque a folga hoje, né?
0: Então aproveita bem. Você vai abrir uma cerveja. Eu vou abrir um suco de abacaxi que a Nalda me trouxe, o Lula e o filhão deles também. Trouxeram aqui um suco de abacaxi, ó. Isso aqui é o Del Valle. Olha só, então você abre a cerveja aí, eu abro o suco aqui, Marcelo. E agradecer a Nalda, né? Além do suco que me trouxe aqui de abacaxi, me trouxe também um presentinho da Natura. Uau! Obrigado, viu, Nalda? Não precisava. Um beijo. Rubens Tortorelli. Bom dia, Valdir. Bom trabalho a toda a equipa. Ótimo final de semana. Rubens Tortorelli. É Dourado, não é? Dourado. Obrigado pelo carinho de vocês aí. São 8h43? Ó, quem tá por aqui, hein? Minha querida Heloísa, é isso? Américo Brasilense, a filha do meu querido Di, Daneia, a irmã de Guilherme Gustavo, Davi. Bom dia.
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0: Amor. Mas que coisa linda. De novo. Vai,
5: oi, Valdir, toca. 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
0: Amor. Linda, um beijo. Deus abençoe, viu? Obrigado, Di, Neia, Guilherme, Gustavo, Davi. Um dia lindo pra vocês. Essa música aqui, eles, um dia, antigamente, a Rádio América, quando fazia aniversário, a Rádio América fazia os shows lá no Ibirapuera. Ibirapuera era o showzaço, né? Muito bem. E aí, o que que acontecia? O Roberto Meirinho ia, né? Bolinha fez show lá no Ibirapuera e Roberto Meirinho estavam presentes. Mas tem uma cena engraçada que eles se apresentaram, né? No Teatro Municipal de São Paulo e o Roberto só de cuecas cantando essa música aqui. Isso aqui é uma paródia, né? Da música do Roberto, o Carambeque, em cima de Sanfona Furada, 15 para as 9.
6: Essa é uma de muitas histórias que acontecem nesses bailes de barracas, baile de fazenda, esses bailes que vai até as tantas da madrugada. 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

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Bom, gente, eu quero deixar aquele abraço para vocês. Agradeço os aplausos, o incentivo, o calor, o carinho de vocês para com a gente. Eu vou me mandar, bicho, porque a sanfona minha continua com fole furado, desafinada que dá dó e faz igualzinho um jegue, igual um jumento. Preste atenção, olha.

0: especial sertanejo, Roberto Meirinho. Passa a mão na peneira. Essa faz lembrar, né? O pai grande. Como é que é? Como é que é a história aí, Dede? É o pai grande, né? O pai pequeno, né? E o pai anão. Né? Pai grande, pai pequeno e pai anão. Né? Passa a mão na peneira antes, a sanfona furada. 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Ô, seu Arnaldo! Bom dia, seu Arnaldo! Um abraço, como é que é? Gil aí hoje, é? Ó, neblina lá em Ribeirão Bonito, hein? Neblina, rapaz. Esse... Aí o inverno começou mesmo, hein? Porque aqui nós estamos com sol. Cidão de Boa Esperança, um abraço. Obrigado pelo carinho. Josiane, bom dia, Valdir. Tá curtindo o Roberto Meirinho, né, pelo jeito? Tá, tá. Fala aí, comendador. Você existe, comendador? Quanto tempo? Bom dia.
1: Bom dia, Valdir.
0: Bom
1: aqui
0: dia.
1: É o comendador Antônio de Araraquara. Se for possível, manda pra nós a carta com milionários é rico. Bom dia, tchau. 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
0: Rádio Amor. Normando, bom dia.
2: Bom dia, Valdir.
0: Bom tudo dia.
2: Bom? Por tudo cima, ótimo. Vamos ver aqui no bar do Normando e Américo. Renê e Raí, me liga.
0: Renan e Raí, né?
2: Zé Tim Foi a Seca, o Tuta. Silvinho da Fazenda Gem Velho. Zé da Oliveira.
0: Toda
2: a
0: turma.
2: Todos que estão ouvindo a DBC, um abraço. 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
0: Rádio Amor. 8h57. Joia preferida.

0: 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Sua na nossa rádio, carinho, rádio amor. Joia preferida, Lira Marques. É, Valdir, você realmente tem o dom de nos levar de volta a um lugar de pura recordação, nos trazendo sentimentos que permanecem em nós. E nessas horas de especial, ela vem à tona, hein? Derrubando lágrimas e risos ao mesmo tempo. Muito obrigado, de todo o meu coração. Eu que agradeço, Lira, tá? Eu que agradeço. E domingo que vem, tem Belmonte Amaraí, que me pediram, hein? Me pediram Belmonte Amaraí. Então, domingo que vem tem. Só não lembro a pessoa que pediu, acho que foi de Mineiros do Tietê, né? Se ela estiver me ouvindo, manda um recadinho aqui pra que eu possa registrar, né, o pedido dela pra domingo que vem. Bom dia, meu anjo bom! Tudo bem com tu? Um cheiro. Cecília Almeida. Zé Carlos da Patrol. Bom dia, Silvia. Laís, um beijo pra vocês aí. Um domingo lindo, hein? Essa daqui, ó, é uma sátira naquela do Raul, né? Do Raul. Como é que chama? Como é que é? Vamos ver lá. Eu devia estar contente, porque eu sou um cidadão. É uma sátira aqui em cima dela, mas lembrando a clássica de Chico Buarque, né? Ouro de tolo, né? Ouro de tolo. São 9:06. Tô naquela que jogaram na Geni.
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0: 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Aquela que jogaram na Geni, adivinha? 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

0: 9:13, o Pernilongo da Vila. E antes, estou naquela que jogaram na Geni. Ô, João, um beijo, querida. Deus abençoe seu dia, Marcinho. Gervásio. Ô, Noli, aquele abraço. Val, bom dia, Valdir. Domingo abençoado para todos nós, hein? Aqui é agarrado o seu programa, hein? Beijos. Hoje é descanso, né, Val? Né, Cidão? Hoje é descanso. Meu querido Júnior, da Via 4, solta a voz.
1: Fala, Valdir, bom dia.
0: Bom dia.
1: Aquário, tudo bem?
0: Tudo ótimo.
1: Bom domingo a todos e boa semana.
0: Amém.
1: Abraço.
0: Outro. A história fabulosa da dupla Roberto Meirinho foi interrompida em 29 de junho de 2002, com o falecimento do Meirinho. Após essa perda, Roberto deu uma pausa na carreira e retornou às atividades. Bom dia, Cíntia, um beijo. Toquei sua música hoje, hein? Como eu chorei. Um beijo, linda. Deus abençoe. Um abraço ao Marcelo, Marcele, meu querido Zóio. Um abraço. Joana e o seu Zé Roberto. Um abraço. O Roberto deu uma pausa e retomou as atividades em 2006, lançando dois trabalhos solo, como Roberto Meirim, em homenagem ao seu irmão. Em 2007, após inúmeros pedidos e sugestões de amigos, Roberto forma a dupla com seu sobrinho, Meirinho Júnior. Eu vou ficar devendo para vocês aqui o Fungá da Barra, Nasci Para Te Amar, que Milionários da Rigo regravaram, e O Que Sou, lembra você, que é a primeira música deles. Eu até pedi pro Ferrat, o Ferrat já mandou, mas não veio aqui pra mim. É a música do Zé Bétio, né? O Que Sou, lembra você. Eu espero que você tenha gostado, Líria, tá bom? Esmerinda, alô, alô. Bom dia, amigo, bom dia. Tudo certo aí, Esmerinda? Hã? Como é que tá como é que estão os passos hoje? Você e o Borborema, vocês estão andando rapidinho, rapidinho, hã? Ou tudo está em gotas? Em gotas. Hã? Um beijo. Dia lindo. São 9:15. Lágrimas para fechar.

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0: Esse cara sou eu, fazendo o que gosto na Rádio que amo, pra você e com você que é muito especial. Até a chegada de Lana Guedes, dando sequência à audiência campeã da nossa Rádio Carinho, Rádio Amor.

0: 8h25, Rubia, um beijo aí no Varjão. Maria Luzia, Santa Eudóxia, um beijo pra você, querida, pra toda a família, pra Eva, não é? Obrigado pelo carinho aí, viu? É, oi, bom dia! Bom dia, gato! Não! Amo Roberto e Meirinho. Minha adolescência passei ouvindo suas músicas. Suas músicas me marcaram muito. Que pena, peguei no final. De maravilhoso pra você, gato. Não! Beijo, Rose. Deus abençoe, viu? Ô, Galã, um abraço, Carlos Galã, obrigado pelo carinho, viu? E o meu querido Carlos Galvão está me ouvindo aqui. Ô, Galvão, você tá em Santa Cruz da Conceição ouvindo pelo dial? Rádio bonito aí, rapaz, gostei do rádio aí, hein? Panasonic, solta a voz aí, vai.
1: Oi. Bom dia, Valdir Zamariano.
0: Bom
1: Tudo
0: dia.
1: Bem aí contigo, meu amigo?
0: Tudo ótimo.
1: Tô aqui, eu e a esposa Roseli, Tombroa, nesse friozinho, curtindo
0: tá no
1: a
0: Broa.
1: Programação da DBC-FM, tá bom? Um grande abraço. Tudo de bom pra você e pra todo mundo. 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
0: Rádio Amor. O meu querido André Frugioli mandando aqui pra mim um recadinho especial, hein? Atenção, minha gente. O prefeito Ronaldo Venturi convidando você, hein? Convidando você pro desfile da cidade. Já vai começar, não é? O desfile da cidade, todos convidados, tá bom? Fala aí, prefeito querido. Ronaldo Venturi, solta a voz aí que eu quero ouvi-lo. Bom dia.
2: Bom dia, Valdir. Bom dia a todos os ouvintes. Olha, é uma grande satisfação mais uma vez estar aqui do lado do nosso querido prefeito.
0: Ah, o André Frugioli,
2: que vai fazer um convite para a população ibateense
0: e toda
2: a região para relembrar aquelas cidades que não tem mais e Ibaté que continua sempre na tradição nova. Convido toda a população para esse desfile maravilhoso que acontece mais uma vez. Parabéns, Ibaté, pelos 133 anos. Bom dia, Ronaldo.
3: Bom dia, André. Bom dia, Valdir.
0: Bom dia.
3: Bom dia, ouvintes da DBC-FM, especial população de Ibaté. É isso, convido a população. Daqui a pouquinho está começando nosso desfile cívico, que vai aproximadamente até meio-dia. Uma grande festa para comemorar os 133 anos de Ibaté. Vem pra festa, povo.
0: Aê, um abraço, prefeito. Abraço, André Frugioli. Um ótimo domingo. André trabalhando hoje, hein? O homem não para. Ô, minha querida Heloísa, como é que é a história, Heloísa?
4: Sim, no rádio.
0: Oi. Vai, canta pra minha música.
4: Oi, Valdir, toca. 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
0: Amor! Beijo, lindona! Dineia, tudo de bom pra vocês aí? Guilherme, Gustavo, Davi, ótimo domingo! Em Londres.

0: Amigos de Paulo e Paulino, Malu, a nossa Rádio Carinho, Rádio Amor. Ô Francisco, bom dia, solta a voz.
1: Bom dia, Valdir.
0: Bom dia.
1: Bom dia.
0: Tudo ótimo.
1: Bom dia, eu quero uma música aí do Amado Batista aí.
0: Qual?
1: E mande pra Juju, pra Ana, e pro Paulinho na bicicletaria e pro Afone.
0: Beleza, querido.
1: Não mandar não, beleza?
0: Beleza, irmão. Juju, bom dia.
2: Tio Zamba.
0: Oi, bom
2: Fala,
0: dia.
2: Roberto Mirinho. Francisco Cacafalho, me liga.
0: Um beijo, querida. Deus abençoe. Maria das Dores, tudo de bom pra você. Obrigado pela audiência e pelo carinho. São 9h33 agora. Deixa eu agradecer aqui o Taíde. Ô, jovem, obrigado, viu? Obrigado pelo convite da feijoada, não é? Ontem, lá na chácara do Taíde, ele fez uma bela de uma feijoada. Na verdade, quem fez a feijoada foi o Tuquinha, né? Tuquinha, parabéns. Foram 18 litros, né, de feijoada, não é? E mais duas pontas de peito. Obrigado, hein, o Taíde. Sônia, um beijo. Gostei de ver a Sônia, hein? Sônia tá pra cima, né? Um beijo mesmo. Deus abençoe vocês. Agradecer as presenças do Wagner, do Adão, o Biscuit, a Claudete, o Zé Roberto, o Mineiro, né? Mineiro, ele falou assim, vai levar o chapéu, Valdir? Falei, vai levar o chapéu. Ele falou, vai levar o chapéu, Valdir? Falei, vou, quero levar o chapéu. Aí ele falou assim pra mim, e quando que você vai pagar? Eu falei, 14 de dezembro. Ele falou, então em 14 de dezembro você pega o chapéu, né? 14 de dezembro, você pega o chapéu. Eu não entendi muito, né? Não entendi muito o que ele quis dizer, mas, né? Você entendeu, Taíde? Não entendi o que ele quis dizer. Você vai querer o chapéu? Eu falei, quero isso aí. Então, vou fazer um pra você. Mas você quer, você vai levar quando? Hoje? Falei, hoje. E o pagamento? Falei, 14 de dezembro, meu aniversário. Então, 14 você pega o chapéu, né? Não deu muito pra entender essa colocação aí do Mineiro. Mas então agradecer aqui ao Wagner, Adão, a Claudete Biscuit, o Zé Roberto Mineiro, o Marcelo, o Valmir, o Marcelo do Gesso, né? O Valmir, o Sidão cantor, né? Cantamos juntos lá umas modas lá, né? O Luizão, né, Luizão? Figuraça. E teve mais alguém lá, né, Taíde? Hã? Teve mais alguém lá? Quem que você queria agradecer, Taíde? Por gentileza, pode falar aí. Às 9h34.
3: Oi. Eu esqueci de falar pra você, viu?
0: Fala.
3: Tipo, você agradece também o gaiteiro que teve aqui, o Zé Ademir.
0: Ah, o Zé Ademir teve aí? Olha aí. É verdade.
3: O Cido, né?
0: Tocou gaita.
3: O Cido Preto, vai de alma
0: Isso.
3: branca, né?
0: É.
3: Beleza?
0: Beleza.
3: É, o Zé Ademir ele chama, viu?
0: Chama Zé Ademir. É verdade. É que eu vi que ele ficou quietinho, né? O Zé Ademir ficou quietinho ali no canto, né? Pegou gaita, tocou gaita, deu uma dançadinha também, né? Ele é astral, né, Taíde? O Zé Ademir é astral, né? Pode falar, Taíde, completa aí.
4: Eu gostei do roseirão dele, hein?
0: Roseirão, né?
4: Roseirão, hein?
0: Sim.
4: Hã?
0: Sim. Abraço, querido. Deus abençoe. Taíde, obrigado. Gratidão, gratidão, hein? Parabéns, Tuquinha. Breve tem outra, se Deus quiser, né? 9h35. 25 para as 10. As Gargantas de Ouro do Brasil. Aqui vale a pena ouvir de novo, hein? Às 9h36. De Amado Batista. Vicente Dias.

0: 9h39, 21 pra Isdens. Alô, pessoal que tá aí no bairro do Maico. Aquele abraço. Maico, Tuquinho falou, ó. Aqui não tira da DBC por nada. É 106.3. Diz que a digital travou. Travou. Tá ali no 106.3. Abraço, pessoal do Maico. Vale a pena ouvir de novo.
1: Solta!

0: das gargantas de ouro do Brasil. Vale a pena ouvir de novo, A Pé na Estrada, a música do Vicente Dias e de Amado Batista. Fala, jovem, o que você vai fazer, jovem?
1: Raiva de ouvir essas modas. Eu vou lá espanquear um agora no Maico, hein?
0: Uau! Uau!
1: A senhora tá dando risada aqui agora.
0: Ah, porque...
1: Deu falar do gaiteiro Zé Demir.
0: É, o Zé Demir gaiteiro.
1: Ai, cara.
0: Tocou bem a gaita, né, rapaz? Olha, fala pro seu, mas também, né? Também ganhou do Papai João, né? Seu João, o primeiro presente de Natal que seu João deu pro Zé Demir quando ele começou a entender a vida com... Começou a ver a vida, né? A ouvir rádio, gostar de rádio, né? Meu amigo querido, irmão querido que tá lá, deve estar lá por Araraquara, deve estar lá por Brotas, ou pra até própria Rincão, né? O Zé Demir. Primeiro presente que o seu João deu pro Zé Demir foi uma gaita, acho que é por isso que ele tocou daquele jeito ontem, né? Tocou bem mesmo, hein? Olha, e como é que é? Como diz a música do Roberto Imeirinho, né? Afinadinho que dá dó, né? Afinadinho que dá dó. Afinadinho. Ô, Zilda!
2: Oi, Valdir.
0: Bom dia,
2: meu amigo. Zilda do Jardim Real. Ai, que bom ouvir essa voz maravilhosa.
0: Obrigado.
2: Você sarou, né, meu amor?
0: Sarei.
2: Bom, graças a Deus.
0: Mas também, né?
2: Tô feliz.
0: Não faz extravagância, não faz nada de errado.
2: Coloca uma música bonita chamada Batista para alegrar nosso domingo.
0: Toco sim, meu amor.
2: Beijo, Valdir.
0: Obrigado,
2: adoro
0: querida.
2: Adoro você, seu
0: também,
2: programa.
0: Também te adoro. Um beijo. Ô, Sirlei, bom dia. Bom dia, Sirlei.
3: Bom dia, Valdir Soriano.
0: Bom dia.
3: Aqui é Sirlei do 29.
0: Sirlei.
3: Gostaria de ouvir uma música com Amado e Batista.
0: Amado e Batista.
3: Princesa.
0: Maravilha. Vai ouvir.
3: Rádio Amor.
0: Rádio Carinho, Rádio Amor. Ei, vocês estão que estão, hein? Hoje tudo, como diz Antônio Walter Frujoelli, né? Antônio Walter. Todo mundo com a pitanga acesa, hein? Todo mundo com a pitanga acesa aí. Isso é bom, isso é gostoso. 9h44, alto astral, assim que eu gosto. Ô, Lula, aumenta o volume aí, Lula. Nalda, os filhos.

0: mais uma obra-prima de José Fortuna, Carlos César, trio para da Dura, a Vaquinha, Jean Giovanni, Taça de Pranto, o Carlos Galvão, lindo rádio, parabéns, viu? Ele diz aqui, ó, relíquia mesmo, hein? Qualidade de som é maravilhosa. Abraços, meu amigo, é. Eu tô aqui imaginando, viu, o Carlos Galvão, que você tá aí me ouvindo e dá a impressão que você tá ouvindo um locutor, né? Dá a impressão, né? A qualidade de som faz com que, né, eu aqui pareça um locutor. Não é não? Hã? Abraço, Galvão. Elza Colonhese, um beijo. A irmã Carmen lá em Mineiros do Tietê curtindo a gente. A Elza tá na Fazenda Fênix, não é? Cássia Regina, um beijo. Fazenda Santo Antônio do Botelho, também quero ouvir o Amado Batista. José Brilhante. Bom dia, bom dia, bom dia, bom dia, bom dia, bom dia, bom dia, bom dia, bom dia,
1: bom dia, bom dia, bom dia, Valdir.
0: Bom dia.
1: Ô, Zambaria. Ô, escuta aqui desde as 6 horas da manhã.
0: Verdade.
1: Um ótimo domingo pra todos. Que Deus os abençoe. O senhor é
0: terrível.
1: Vou trazer o Zé Edmir aqui, tocar gaita comigo, viu, Valdir?
0: Ah, vamos chamar ele.
1: Um abraço lá pro nosso amigo Cipriano.
0: Isso.
1: E tamo junto aí, Rádio Carinho.
0: Rádio Amor, você tem que ver como ele toca, o Zé Brilhante. Que nem a música do Roberto Meirin, se for furada. Afinadinho que só vendo. Afinadinho, é. Ricardo Migaleto, como é que é, Ricardo? Alô, Zamba, tamo na sintonia desse domingão espetacular, hein? Abençoado seja o nosso dia, amém. É moça lá do Boom da Record, né? Boom da Record, programa do Tom Cavalcante. É, bomba desativada. Repita, bomba desativada. Então, um recadinho lá pro nosso amigo Ricardo Migaleto. Atenção, Ricardo. Recado na caixa postal. Repita, por favor. Atenção, Ricardo Migaleto. Recado na caixa postal. Muito bem. Obrigado, moça do Boom da Record. Márcia Aragão, um beijo pra você. Marineide, diga lá.
2: Bom dia, Valdir.
0: Bom dia.
2: Te desejo um domingo abençoado por Deus.
0: Amém.
2: Valdir, eu gostaria que você mandasse uma música do Tião Carreiro pro Cauã, que tá lá na Fazenda Boa Sorte.
0: Alô, Cauã!
2: Uns pernil no tacho lá, uns arroz lá no tacho.
0: Que é isso?
2: E os amigos dele. Eu gostaria que você mandasse as três cuiabanas pra eles lá.
0: Mando sim.
2: Beijos, Valdir.
0: Beijo, querida. Ótimo dia aí, viu? Ótimo domingo. 6 minutos para as 10 horas. 9h54. Tinoco, inesquecível. Zé Paulo, na Rádio Carinho, Rádio Amor. Rancho Vazio.

0: na nossa rádio, carinho, Rádio Amor. Nestor e Nestorzinho, relógio quebrado e relógio vazio. O Tinoco e Zé Paulo aqui na nossa manhã desse domingão, 21 de junho, onde o inverno começou às 5h25 da manhã. O tempo todo ligado em você.
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0: É um prazer a mais. Até meio dia 27, hein? Fazendo o que gosto da Rádio Que Amo, pra você e por você que é muito especial. Você deixa, eu posso. Meio dia 27, tem a chegada de Lana Guedes por aqui. Ô, ô, meu amigo, bom dia.
3: Ô, Valdir, bom dia, bom, bom dia, dia. Bom dia. Um ótimo abraço pra todo mundo.
0: Amém.
3: Os ouvintes aí.
0: Certo.
3: Pra você da rádio, um ótimo
0: obrigado. Dia
3: abençoado pra todos nós mesmo, vamos que vamos.
0: Sempre.
3: Vai estar aqui no sítio aqui, não vai começar a tomar uma agora. Acordamos meio rock.
0: É.
3: Já vamos.
0: É o frio, né?
3: Tirar
0: é
3: o frio. Cagalho, né? Tem que parar, hein, Valdezão?
0: Tá certo, querido.
3: Manda pra nós o milionário Zé Rico aí.
0: Mando sim.
3: Beleza? Abraço, forte abraço pra todo mundo aí.
0: Obrigado, querido.
3: Pra cima.
0: Deus abençoe, tudo de bom. Ô Célia Espontão, bom dia.
4: Bom dia, Valdir.
0: Bom dia.
4: Tô aqui na chácara, só na escuteira. Só
0: obrigado.
4: Moço tão bom, hein?
0: Ihu!
4: Sou só ouvinte de todos os dias.
0: Obrigado.
4: Toca aí um Zezé o
0: mando.
4: Dia que eu saí de casa.
0: Mando
4: tenho
0: sim.
4: Muitas recordações desse dia.
0: Tá bom, querida.
4: Beijo, obrigada. Um bom
0: valeu.
4: Dia.
0: Valeu. DBCFM, Rádio Carinho, Rádio Amor.
5: Bom dia, Mariana.
0: Ô, abençoado.
5: Como vai, homem?
0: Você tá bem, cara? Abençoado?
5: Fica abençoado, Jardim Ipanema.
0: Bem-vindo, mais uma vez.
5: Céu, eu escuto você.

0: praticamente todos os dias.
1: Obrigado.
0: Só que eu não fico participando muito, não.
1: Não, mas hoje, tem que participar, tem que participar.
0: Estou trabalhando, né? Estou no serviço. Eu resolvi mandar um bom dia para você.
1: Obrigado.
0: Um ótimo dia para você e para todos os ouvintes que estão aí na lida hoje.
1: Valeu,
0: BDC
1: querido.
0: FM, Rádio Carinho.
1: Rádio Amor. Bom dia. Oi.
0: Você tem como botar aquela música Tentação do Araqueto?
1: Claro.
0: Eu gosto daquela música, cara.
1: Eu sei que você gosta.
0: Por favor.
1: Toco sim. Um abraço. Ô, José, bom dia. Solta a voz.
2: Bom dia, bom dia. José
1: bom dia.
2: Você
1: tá bom, Zé?
2: Coloca um boiadeiro pra nós aí, ó.
1: BDC
2: FM, Rádio Carinho.
1: Rádio Amor. Um abraço. Mila, bom dia, meu amigo. Você é especial. Obrigado, querida. Vocês que são, viu? Osmar, bom dia, Osmar.
3: Bom dia, bom dia.
1: Bom dia.
3: Um bom domingo, você aí. Pra música
1: pra nós.
3: De Teixeirinha.
1: Qual?
3: Tordilho Negro. Pra mim, meu amigo, seu Gilberto, aqui da Chácara.
1: Alô, seu Gilberto.
3: Me chamo aqui, Alta Lagoa.
1: Um abraço.
3: A dona Maria Inês e todos meus vizinhos estão ouvindo aqui todo dia. Na
1: obrigado. Muito obrigado. Agradeço. Um domingo lindo pra vocês aí, viu? Cheio de coisas boas. Energias vivas. Tá certo? 10 e 8. Inventaram o sucesso. Você viu o que deu? João Mulato, partiu.

0: 15, César e Paulinho, eu e meu pai, antes, João Mulato Pardinho, com Capial, nosso domingo especial, que não para, hein? Cipriano, que saudade, do Valdir.
1: Bom dia, Valdir.
0: Bom dia, irmão, bom dia.
1: Deus te abençoe.
0: Deus abençoe.
1: Seu domingo, hein, irmão?
0: O nosso.
1: Fica com Deus, manda um abraço pro Zezão lá.
0: Alô, Zezão.
1: É brilhante.
0: Zé Brilhante, Zé Brilhante. Ô, terrível.
1: Fica com Deus aí.
0: Amém. Ô, Milton, bom dia.
2: Bom dia, bom dia. Deus abençoe você aí, meu irmão.
0: Obrigado.
2: Programa bom, hein? Coisa linda, hein?
0: Ah, amém.
2: Agora, tudo bem, tudo que é legal,
0: vocês, hein? Que fazem.
2: Um abraço aí, irmão. Meu irmão, Deus abençoe.
0: Obrigado.
2: Aí, modão pra nós, da guia aí, ó. Nós vamos rodar com antena.
0: Abraço.
2: Só que no caminhão aqui, ó.
0: Isso é bom, isso é bom.
2: No bicho aqui, ó. Um abraço, Deus abençoe, bom domingo.
0: Obrigado, Alexander, bom dia.
3: Alexander,
0: bom dia.
3: Dá pra você trocar aquela música do milionário José Rico, quando estou viajando, cortando campos e serra.
0: Do mundo nada se leva.
3: FM, Rádio Carinho, Rádio Amor.
0: Opa, dá sim, a música chama-se Do Mundo Nada Se Leva, né? Do Mundo Nada Se Leva. Um abraço, queridão. Ana Sanches, um beijo. Bom dia, meu amor. Bom dia. Selma Batista, um dia lindo pra você, querida. Pro Reinaldinho. O Adalberto, você no ar. Bom dia.
4: Bom dia, Valdir.
0: É o bom dia. Araci. Você tá bom?
4: Um bom dia pra você. Bem bom dia mesmo, né, Valdir?
0: Obrigado, querido.
4: Você merece, né?
0: Amém, nós.
4: Esse programa da BBC é demais.
0: Obrigado.
4: Valdir, Zabaria. Rapaz alegre. Manda pra mim do Nico Tinoco.
0: Ah.
4: Bom Maiado, Rádio BBC, Rádio Carinho, Rádio Amor.
0: Valeu.
4: Bom domingo, Valdir.
0: Obrigado. Eliane do Parque Belvedere, um beijo, mandando aí um bom dia pro Marcos do Uber. Deus abençoe. Martinha, Zé Roberto no centro de Mateu, obrigado pelo carinho. José Nelson, como é que é, José Nelson? É, bom dia, Zamba. Você hoje está uma mistura de Antônio Carlos com Jocafe. Hã? Programação top demais. Um abraço, Deus abençoe. Ele tá lá em Bariri, viu, o Zé Nelson? Tá lá em Bariri, tá? Tá lá em Bariri, tá lá na... Acho que é cultura de Bariri, né? Um abraço, Deus abençoe, viu? Tudo de bom aí. Agora você lembrou de uma dupla que eu gosto, viu? Hã? Antônio Carlos e Jocafe, dois cariocas, né? E então, agradeço a você por mais essa vitória... E então, pô, música linda demais. Antônio Carlos Jocafe. 10 e 18, você lembrou bem, rapaz? 10 e 18. Inventaram o sucesso. Você viu o que deu? Victor e Léo. Na linha do tempo.

0: Get on the Head. Teodoro Sampaio, Pitoco, a nossa Rádio Carinho, Rádio Amor. Na linha do tempo, o Victor e Léo. Edinho, bom dia, querido. Tá lá no Parque São Paulo, hein? Curtindo a gente em Araraquara. Obrigado aí pela participação, viu? Quem mais, hein? Giovanni Silva, é isso? Bom dia, bom dia, bom dia.
1: Bom dia. Valdir, bom dia.
0: Bom, bom dia. Dia.
1: Um abraço pra nós aí, o Giovanni de Areópolis.
0: Você tá bom, querido? Viajando, e o sogro Bilu, é isso? Alô, Bilu! Bilu, Bilu, Bilu. Bilu, teteia. Bilu, Bilu, Bilu. Bilu, teteia. Um abraço, Bilu! Domingo lindo aí pra vocês, hein? Em Areópolis. 10h25.

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1: 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Verde, amarelo, azul e branco. Alô, alô.
2: Pode, você deixa, eu posso. Estava com mais.
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1: Pra cima, foguete não tem ré, esse cara sou eu. Fazendo o que eu gosto na Rádio Campo, pra você e por você que é muito especial. Até a chegada de Lana Guedes, dando sequência à audiência campeã da nossa tarde.
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1: 10:30, Salim, Zé Vitor.

0: 10h37, blocaço, hein? Hã? Emoção pura, né? Não tem como não se emocionar. Boi de Carro, Tunique de Louco gravaram. Aqui Sérgio Reis. Antes, Rei da Invernada, o Salim e Zé Vitor. Que letras, né? Que letras, pra gente refletir bem, né? Ô Patrícia, quero te ouvir, bom dia.
1: Bom dia, Valdir.
0: Bom domingo.
1: Me escuta, viu?
0: Obrigado.
1: Que bom te ouvir nesse domingo.
0: Tamo juntos.
1: Amigo, toca aí pra nós. Deus e eu no sertão.
0: Linda.
1: Eu e Deus no sertão.
0: Deus e eu no sertão.
1: Vitor e Léo, ofereço para você e todos os ouvintes, DVC FM, Rádio Carinho.
0: Rádio Amor, beijo, querida. Ô Rosi, fala comigo que eu sou seu amigo. Bom dia.
2: Bom dia, Valdir e Rosi.
0: Bom dia.
2: Toca a música Rick Renner, Cintura da Moleca. Vou mandar para
0: Moleca.
2: Todos os familiares, para todos os locutores. Vou mandar para o Cabinho, para a Adriana, para o Lu, para a Delsa Farmácia, para a Dona Silvia, para a Nalda e para o Lula.
0: DBC tá certo. Rádio Amor. Juventino, bom dia.
3: Marizão, bom dia.
0: Bom dia.
3: Aqui no Quinto dos Corgos.
0: Você tá bom?
3: Pai, nós aí, vamos lá do Douradinho, passa o tempo que passar. Tá bom?
0: Beleza.
3: Bom dia, tudo de bom.
0: Um abraço, aí, Deus abençoe.
3: Filha de uma...
0: Opa, que é isso? Que é isso, Juventino? Acho que deu alguma coisa errada no celular lá. Como é que é? Ô, Juventino! Segura, gente! Acho que deu alguma coisa errada lá. Espencou a xingar, para com isso. 10h39, 21 para as 11. Na Rádio Carinho, Rádio Amor. Pra cima! Esse clima festivo de domingão. Os mais amados do Brasil, Léo Canto e Robertinho. Oh.

0: 47, 13 para as 11. As Gargantas de Ouro do Brasil. Alô, Tobi. Você tá bom, Tobi? Um abraço. Bom domingo. A carta na nossa Rádio Carinho. Rádio Amor, vou tomar um pingão. Léo Canto e Robertinho, os mais amados do Brasil. A música do Léo. Tô recebendo aqui, meus amigos queridos, o meu querido do Venâncio e o Ricardo Mecânico. O cara tá com uma camiseta cor de rosa, igual a minha. Só que a minha é uma camisa, né? Como diz o Abel Ferreira, né? Você está de camisola, né? E ó, ó. E ó, e a botinha do Dudu, ó, bonita, hein? Parabéns, rapaz do céu. Bonita a bota, hein? E tá engraxadinha, bonitinha. A minha tá, ó, o bico dela, como é que tá? Tá precisando fazer um, dar um trato nela aí. Ah lá, quem tá lá? O Getúlio. Alô, Getúlio. O Getúlio, não esqueci do você, viu? Eu passei outro dia lá no Dior, mas você não tava. Passei lá. Eu e quem mesmo, hein? Eu e o Vavá, pô. Eu e o Vavá. A gente vê se passa lá, tá? Deixa eu agradecer então aqui os meus amigos do Venâncio e o Ricardo. Como eles ouviram no rádio que eu tomei uma água de Lindóia com gás, e aí as bolinhas, né? As bolinhas da água prejudicaram as minhas pregas vocais, né? Aí, o que aconteceu? O Ivan Bianconi. Alô, Ivan! Obrigado, viu? Ivan Bianconi. Alô, meu querido! Amigo, o Zóio, Leandrinho do Maraí, um abraço. Já mandei um bom dia pra ele hoje. Mandei pra minha querida Cid, que passou aqui, o Zé Roberto, a Joana, o Marcelo e a Marcele. Então, o Ivan Bianconi, um abraço. E aí, o que o Ivan fez? O Ivan falou assim, ó, leva então pra ele uma água de Lindóia, mas sem gás. Por quê? Porque dá aquelas bolinhas e estraga a prega vocal, né?
1: Então, a Fabiana falou que era aquela água azul.
0: É, aquela azulzinha verdinha.
1: É.
0: E aí eles trouxeram pra mim, ó. Água azulzinha verdinha, que o Dedê da Continental gosta, né? Cadê aquela água azulzinha verdinha? Já acabou? Não, aí o Vitor foi lá e buscou água. E ó, vou experimentar aqui agora essa água, viu, Fabiana? Fabiane, ó, essa água gostosa que eles acabaram de trazer pra mim aqui, ó. Sem gás, hein? O bom é que você bebe, né? E ela desce rapidinho. Então não tem o problema da bolinha ficar... É, parece aqueles negocinhos que a gente brincava antigamente na infância, que você joga no chão e estala. Pá, pá. É traquinho, não é o traquinho, tem outro nome, né? O pessoal fala que é pum, não posso completar o resto agora, né? Mas é pum, né? Então, ai, meu pai eterno. Deixa eu ver como é que tá essa água aqui, ó. Ó, não tá gelada não, hein? Vamos ver. Água mineral de Lindóia sem gás. Ivan Bianconi, obrigado. Do Venâncio, meu querido Ricardo, Fabiane, um dia lindo pra vocês aí. Obrigado pelo carinho, viu? Quem mais aqui, deixe-me ver. É Cris, um beijo, minha linda. Obrigado pelo carinho, viu? Edson Carvalho, solta a voz aí que eu quero ouvi-lo. Bom dia. Fala comigo, seu amigo.
2: Bom dia, Mariano.
0: Bom dia.
2: Tá bom, meu amigo?
0: Você tá bem?
2: Feliz domingo, abençoado por Deus pra você. Manda um modelo
0: Amém.
2: Pra frente. Direito, meu general, 143. Manda uma da sua escolha aí, beleza?
0: Beleza.
2: Bom dia, um abraço, né? De Boa Esperança do Sul.
0: Amém. Chicão Adestrador. Bom dia, Chicão. Aquele abraço, obrigado pela audiência aí. Roberta!
3: Bom dia, Valdir.
0: Bom dia, Roberta.
3: Aqui, mas tô curtindo os modões.
0: Você tá boa, querida?
3: No nosso domingo, só mesmo você, só mesmo a DBC, Valdir. Paz e amor, DBC.
0: Audiência consolidada. Obrigado, querida. Que Deus te abençoe e obrigado pela audiência aí. 9 para as 11 agora, hein? Inverno brasileiro. Inverno começou às 5h25 da manhã, hein? 5h25 da manhã. Mas não tá com cara de inverno hoje não, né? Tá quente. Renan Raí.

sucesso, você viu que deu, né? Renan e Raí, me liga. 7 minutos para as 11 horas. O Ricardo tá feliz hoje, sabe por quê? Porque daqui a pouquinho, depois que ele trouxe aqui água pra mim, né? Água mineral sem gás, né? E trouxe um suco de limão também, rapaz, ó. Suquinho de limão. Obrigado, Ivan Bianconi, pelo suco de limão e pela água mineral também. Mas o Ricardo tá feliz, né, do Venâncio? Porque hoje é aniversário da Dona Elza, a mamãe dele. Ô, Dona Elza, parabéns pra senhora, viu? 76 anos hoje. Parabéns, felicidades, muita paz, muita saúde, viu? Eu sei que é cuidar da plantinha chamada vida, a senhora cuidou, né? Porque chegou aí no 7:30. Então, parabéns, feliz aniversário, muita paz, muita saúde, tá? Chuvas de bênçãos, receba os cumprimentos carinhosos da Lucinéia, da Solange e do filhão Ricardo, viu? E claro, de toda a família e todos os amigos aqui, o do Venâncio e toda a família carinho e amor também, viu, Dona Elza? Parabéns, feliz aniversário. Deixa eu mandar um abraço lá pra Água Vermelha, pessoal que tá lá no Maico. Como é que é aí, ô Taíde? Só a maloca, hã? Só a maloca presente? Hã? Que isso? Biscoito de boa. Mineiro, então, nem se fala. Ainda mais que o mineiro vai vir aqui me trazer o chapéu, né? Hã? Diz que ele falou pro Taíde. Não, ele é ruim de lábia, viu, Taíde? Mas ele me convenceu a dar o chapéu pra ele. Então, mineiro, um abraço. Luizão, Tutinha, tudo de bom pra vocês aí. Dona Elza, especial pra senhora, ó. De Ricardo, Solange, Lucinéia. Uma das músicas mais lindas, na minha opinião, de José Augusto. Todo o repertório do José, né? Ele fez com muito amor, com muito carinho. E não tem como a gente não se emocionar. Quando o relógio marca 5 para as 11, desse 21 de junho. Inverno brasileiro. José Augusto, mãe.

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2: 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Alô, seu Afonso! Homem que faz aquela coxa de frango que dá gosto. 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Um abraço. Seu Afonso, Tony Ivone. Alô, Andressa, um beijo. A Camila, tudo de bom pra vocês aí. Alô, Tilim, Tilim. Dona Maria, um beijo. Tudo de bom aí em Ribeirão dos Bonitos. 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
2: Coincidentemente, a Copa de 1974, realizada na Alemanha Ocidental, foi a primeira a ter a presença da Alemanha Oriental. Divididas por causa da Guerra Fria, os países caíram na mesma chave na primeira fase. A vizinha Oriental venceu os anfitriões por 1 a 0.
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6: Obrigado, meus queridos. Do Venâncio, Ricardo. Bom almoço, bom churrasco lá com a dona Elza, né? 76 anos hoje. Lucinéia Solange, obrigado pelo carinho de vocês aí, viu? De coração mesmo. Obrigado, meu querido Ivan Bianconi. O Leandrinho Zói, aquele abraço. 11-4, Durval e Davi.

0: na nossa rádio, carinho, rádio amor. 11:07. No brilho do olhar. Tô recebendo aqui o Mendes agora, Mendes Bispo, que me trouxe um Monster Energy. Hein? Olha só, um Monster Energy. Obrigado, viu, Mendes? E aí, Enzo, tudo bem? Como é que você tá, Enzo?
1: Tô bem.
0: Tá bem? Tá tudo jóia?
1: Tô.
0: Mamãe tá bem?
1: Sim.
0: O papai?
1: Tô.
0: E a vovó, tá bem?
1: Tá.
0: A vovó D? E os tios? O Mortadela, tá. O Bruno, o Luan?
1: O Bruno foi trabalhar.
0: Ah, o Bruno foi trabalhar? É. E o Mortadela tá de boa. A Carol também?
2: Ah, tá na casa.
0: Tá lá na sua casa?
2: Então vai ser um churrasco.
0: Ah, não? Vai ter churrasco lá?
2: Não.
0: Uau, eu posso ir?
2: Pode.
0: Você deixa, eu posso?
2: Uhum.
0: É, como é que eu falo no rádio?
2: Deixa, eu posso.
0: É isso que eu falo no rádio?
2: Uhum.
0: É. E o vovô lá? O vovô disse que parou de só tomar água agora, é verdade? É, como é que é o nome do vovô, o esposo da Vilma?
3: O Heraldo.
0: O Heraldo. O Heraldo agora é só na aguinha, né? Você sabe que o vovô tá imitando o Pablo do Gesso, né?
2: O vovô
0: Heraldo.
2: O vovô, a carta tá falando, né, Mendes?
0: Ah, é? Ah, a carta deu... Ele foi escrever uma carta e manchou a carta? É isso? Hã? A caneta estourou na hora de preencher a carta? Foi isso?
2: É.
0: Um beijo, viu? Obrigado pelo energético, tá bom?
2: Eu não tomo energético?
0: É, mas eu tomo. Você não toma, mas eu tomo. Tá certo? Um abraço. Deus te abençoe. Sempre, viu? Daqui a pouco a gente vai estar junto lá.
2: Tá.
0: Ah, essa criançada me deixa feliz demais, não é? Me deixa feliz, feliz, feliz. Quem tá por aqui, hein? Bem-vindo, Reginaldo... É Romanini. Fala,
4: bom
0: Reginaldo.
4: Dia, bom dia, Valdir Zambari.
0: Bom dia.
4: É o cara, você é o cara.
0: Sim.
4: Então, manda uma moda
0: quem
4: pra
0: me dera.
4: Aqui, o pesqueiro do Onze aqui no Guatapará. Câmbia.
0: Câmbia.
4: Tá eu e a Lúcia aqui.
0: Um beijo pra vocês aí. Deus abençoe. Olha o Gilson aqui, o Mendes.
4: Manda uma aí do Chico Rei Paraná, porque é uma é
0: mando
4: boa.
0: Sim.
4: Valeu, Rádio DDC, Rádio Carinho.
0: Rádio Amor. Fala aí, Gilson. Bom dia.
5: Bom dia, Valdir.
0: Bom dia.
5: Você tá em Baté hoje ou você tá em São Carlos?
0: Eu tô em Baté.
5: Tem uns primos da Alessandra aqui, você não quer vir aqui tomar uma com nós hoje?
0: Rapaz, o Mendes acabou de me chamar pra um regabofe na casa dele. Então, daqui a pouquinho eu vou pra lá, não é, Enzo? Não é? Ah lá, ele me chamou. Se eu tivesse falado um pouquinho antes, eu mudava a vela do barco. Viu? Mas, ó, Gilson... É? Como é que é?
2: Eita.
0: Você que vai assar a carne, né, Enzo? O Enzo que vai assar, viu, o Gilson?
2: Eu vou comer,
0: Ah, o vô assa, você come. Tá certo. Ô, Gilson, um abraço. Alessandra, Deus abençoe. Manda aí pra mim o nome do pessoal aí, Gilson. Manda o nome do pessoal pra mim aí, por gentileza. Quem mais por aqui? Muito bem. Quem mais, hein? Deixa eu mandar um beijo aqui pra Amandinha do Uber, mandou um recado pra mim ali. Bom dia! Manda um beijo pro meu pai, o Xará! O Valdir! O Xará! Xará! A Ana veio do Rio de Janeiro e o Xará disse que tá daquele jeitinho, né? Diz que tá sorrindo, diz que ele anda lá pelo sítio, né? Aí diz que ele começa a rir de tanta felicidade, de tanto amor, né? Tanta felicidade, diz que ele ri e o peru repete. E o peru glu-glu-glu! É muito amor, né? É muito amor, né? É muito amor. Então, te mandar um abraço lá, o Evandro, Dani e Jorge. Alô, Evandro! Alô, Dani! Alô, Jorge! Os primos da minha querida Alessandra. Né? Gabrielzinho, Deus abençoe vocês aí na casa do Gilson, tá bom? São 11:12, quem mais tá aqui no Zap Carinho, Zap Amor, hein? A Odete, um beijo, Odete. Rinaldo Omar Longini tá em Guarapuã, fala aí, garoto.
6: Bom dia.
0: Fala aí, garoto, fala aí, garota.
6: Dia, Valdir.
0: Como é que você tá?
6: Zambarian. Tá cruel o programa hoje, hein?
0: Tá bem o pessoal trazendo aqui, ó. Sucesso. Água mineral sem gás. Energético.
6: De todas.
0: Suco de limão, já trouxeram suco de laranja, já de abacaxi já.
6: O bicho tá pegando aqui.
0: Um abraço.
3: Manda um abraço pra senhora Vera.
0: Deus abençoe.
3: Que é a sigla do seu programa.
0: Alô, Mineral, você viu? Essa é sem gás, viu, Mendes?
3: Manda sim. Ele trabalha com parte elétrica de carro.
0: Ah, que André. Beleza.
3: Aquele abraço, meu amigo. Bom
0: outro.
3: Domingo.
0: Obrigado.
3: CFM, Rádio Carinho.
0: Rádio Amor. 11 horas e 13 minutos. 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O mais amado Brasil. 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

0: Queria uma noite a mais com você, pra te mostrar como ainda te amo. Que letra, hein? Essa música fora de série, né? Araqueta Tentação e o mais amado Brasil com Vidas na Contramão. Bom dia! Manda um alô aqui pra galera do Bar do Paulinho, hein, Brotas? Alô, alô, galera do Bar do Paulinho, em Brotas. Um abraço, obrigado pelo carinho. Ei, a Jocely fica feliz, né? O mais amado pinta e ela fica toda, toda. Uau! Prossiga aí, o Marineide, vai.
1: Ô, Valdir, cadê minha música? Os meninos estão esperando o modão deles lá.
0: Sim.
1: Na fazenda. Boa sorte.
0: As
1: fala pro Enzo.
0: Três que cuiabanas,
1: ele,
0: né?
1: Fala pra ele que é a mãe da Carol, que ele
0: sim,
1: ama a Carol.
0: Sim.
1: Carol e o Mortadela.
0: Isso, Mortadela. Ontem comi bastante, viu? No pão. Tava uma delícia no pão. Uma delícia, uma delícia. Beijo, Marineide. Eu não esqueci do seu nome, meu amor. Aqui, ó. Que antes de você, ó o que tem, ó. Lá na hora do especial, pessoal, pediu Tordilho Negro. É... Do Mundo Nasce Leva. Cadeira de Balanço. Casinha de Aço. Tô tentando puxar minha memória aqui, vamos ver, ó. É Deus e Eu no Sertão. Ainda tem que tocar João Boiadeiro, né? Tem uma do Zezé também. Tá tudo aqui na minha memória. Então, por isso que eu peço até perdão pra vocês aí, viu? Perdão pra vocês, porque é uma audiência consolidada. Consolidada. E o que acontece? Eu já toquei pro Osmar da Osmar lá da Água Branca, eu toquei eu e meu pai que ele pediu, né? Então você veja bem, audiência consolidada, né? E eu fico feliz, muito feliz mesmo com essa audiência. E eu fico triste ao mesmo tempo, porque não consigo atender todos. Bem que eu queria, né? É como diz o do Venâncio, tem que entrar às 6 da manhã e sair às 7 da noite do domingo. Ô Marcelo do Gesso, fazer que nem Silvio Santos, né? Marcelo do Gesso, você tá voltando ou tá indo, Marcelo? Hã? Brotas, tá indo ou tá voltando? Bom dia, Valdir, você é demais, um locutor completo, beijos, Silvinha do Zavalha. Ô Silvinha, um beijo, meu amor, um dia lindo pra você, pra família, um almoço maravilhoso, abençoado, que nunca falte, hein? São 11h23, você pediu, está no ar, Teixeirinha.

0: Teixeirinha na nossa Rádio Carinho, Rádio Amor. O meu amigo querido Marcelo do Gesto está indo para Brotas, é isso, né? Vai visitar o irmão. Osmar, você gostou, Osmar?
1: Ô, Valdir, obrigado. Eu ouvi na música aqui agora, de negro.
0: Obrigado, querido. Bom dia, Valdir. De quinta para frente foi correria, hein? Ô, meu querido. Estimas o melhor aí para ela, viu? Tá bom? Não, fica tranquilo, fica na boa. Viu? Estimas o melhor aí, viu, Márcia? Um beijo. Márcia Rodrigues, seu Elvécio, dona Cida, um beijo. Alô, João. Alô, Cida, lá na minha querida Araraquara, um abraço. Como é que é a história aí, ô Fernandinho? Conte-me tudo, não esconda-me nada.
2: Aí, Vamba, tá lá o Cleberson Antônio, tá lá em Araraquara. Ó a forga do cara.
0: Ah,
2: cara,
0: mas lugar bonito aí.
2: Diz que vai trabalhar agora, vai cortar o capim e dar pro cavalo à tarde.
0: Olha,
2: esse é
0: olha,
2: fora de brincadeira, hein? O que você fala pra ele?
0: Ah, eu não vou falar nada. Não vou falar nada. Quem vai falar pra ele é a Lia, né? E o cavalinho tá gordinho ali, né, o Fernando Ângelo? Hã? O cavalinho tá... Você acha? Ô, Lia, vai tratar do cavalo à noite, Lia? Hã? Tem um monte de capim lá, braquiária, Lia. O que a gente fala pra esses mal acabados, hein, Lia?
3: O verde, olha.
0: Poxa vida, o cavalinho tá lá amarrado lá no como é que chama? No poste, né? No pó, parece até as festas de peão lá do Rio Grande do Sul. E aí, vai só tratar do cavalo à noite? Pô, não pode. 11:28, Fernandinho.

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Ah, foguetão tem ré. Oba! Esse cara sou eu, fazendo o que gosto, na rádio que amo, pra você e por você que é muito especial. Até a chegada de Lana Guedes.

0: gargantas de ouro do Brasil, milionário e José Rico do mundo, nada se leva, essa é minha, hein? Essa é minha de A a Z. E tio Carreiro e Pardinho, as três cuiabanas. Deixa eu mandar um abraço pro casal simpático que passou agora há pouquinho aqui. Eu não sei, é uma touro que passou aqui? Manda pra mim aqui um oi. É porque como som, né, não deu pra decifrar bem. Mas um casal simpático, tá ouvindo a Rádio Carinho, Rádio Amor. Obrigado pelo carinho de vocês aí, viu? Acabou de passar aqui agora. O menino tá com boné, inclusive, né? Bom dia, prezado amigo Valdir Zambarian. Estamos aqui com você desde cedo, hein? Manda um salve aqui pra minha esposa, Rosane. Um abraço. Um ótimo domingo pra você. Forte abraço. Rodrigo Carvalho. Ah, agora não é mais da CPFL. Agora é Rodrigo Carvalho, da RRC Serviços. Abraço, querido. Deus abençoe, viu? Obrigado pelo carinho. Ô moça do Bunda Record. Moça do Bunda Record, por gentileza. Atenção, Chicão Adestrador. Dê uma olhada no seu celular. Tem texto. Repita, por favor. Atenção, Chicão Adestrador. Dê uma olhada no seu celular. Tem texto. Obrigado, querida. Essa é a moça do Boom da Record, né? Bomba desativada. É isso? Bomba desativada. Nossa, ô Beto Pintor! Você me assustou agora, hein, Beto? Ah, como é que é? Tô aqui no Rancho do Lobisomem. Quando você vai me convidar, Beto, pra ir aí? Hã? Quando que eu estarei aí? Mas você me assustou agora, hein? Falei, meu Deus, que é isso? Mas é um manequim, né? É um manequim. Olha. É um manequim. Tô louco pra ir aí, rapaz. Eu gosto das coisas aí, você sabe disso, né, Beto? Eu sou simples, eu gosto das coisas simples. Um abraço. Luzia de Fátima, Fazenda Mundo Novo, um beijo. Alô, Henrique, Jéssica, Gabriel. Gabriel tá aniversariando hoje, é isso? São gêmeos, Luzia. Explica pra mim direitinho aí. Os dois estão aniversariando ou só o Gabriel? Hã? Ô Gabriel, parabéns, hein? Feliz aniversário, muita paz, saúde. Que Deus o abençoe grandemente, viu? E que você cresça com graça, saúde e sabedoria. Tá bom? Parabéns aí. Ô João. João é filho do Chicão Adestrador. Meu fã.
1: Bom dia, Valdir. Tudo bem? Manda um abraço pra minha família. Um abraço, João!
0: Ihu! Um abraço. Deus abençoe. São 11h39. 21 minutos pro meio-dia. Original de Irmãs Galvão. Interpretação magnífica. E Chico Rei para o pessoal do Mercado Livre passando aqui em frente, hein? Um abraço. Bom

0: Cravando e Cravinho na nossa Rádio Carinho, Rádio Amor. Maravilhosa, né? Cadeira de balanço. Vai fazer uma lambrada, amigo? 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Agrotelas Ferreira, do amigo Carlão Monteiro. Bom dia, meu amigo da... É Touro também? É Touro? Um abraço. Bom dia, Valdir, meu locutor, nota 10. Manda uma moda aí pra mim, Pedro, Rosana. E pra turma lá do Açougue Continental, hein? Não é Açougue Continental, meu querido Monteiro. Permita que o corrija no ar.
1: Você pode me corrigir no ar, mas... Não. Me corrija, mas não me corrija no ar, que é feio, né?
0: Então, você como um excelente borracheiro, lá não é casa, lá não é açougue, lá é a Casa de Carnes Continental, né? 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E logo, em dois andares, hein? Em dois andares, não é? Ô Mangabeira! Fala comigo, sou seu amigo.
2: Bom dia, meu amigozão.
0: Bom dia, bom dia.
2: Paz aí?
0: Hoje eu estou tão feliz.
2: Estamos aqui no Andinha, fazendo um concreto.
0: É mesmo?
2: Próximo a Guatapará. Se possível aí, ó, manda pra nós aí, ó. Sonhos com Peninha. Falou, Valdir. Um abraço. Bom domingo aí, DBC FM, Rádio Carinho.
0: Rádio Amor, aí você me trinca, hein, velho? Aí você mexeu na minha cicatriz. Música que o senhor Haroldo, sabe quem é Haroldo ou não? Senhor Haroldo, Haroldo é o Peninha. A filha chegou triste em casa, chorando, ele falou, que foi, minha filha? Ah, papai. Ah, como é que é? Ô, papai. Ah, papai. Tomei um gaio, pai. Levei um gaio, pai. Do meu namorado, pai. Aí o Peninha, mais do que nunca, o Peninha escreveu simplesmente, né? Simplesmente o Peninha escreveu essa poesia aqui, né? Hã? Essa poesia. Isso é poesia. Olha que um gaio não faz, né?

0: Esse é Peninha na Rádio Carinho, Rádio Amor. Haroldo, querido, hein? Simples, hein? Cara simples. Uma vez eu estava ouvindo o Show da Manhã pela Jovem Pan com o Marcos Baby Durans. E o Marcos deu uma puxada de orelha no... É... É, o Marcos Baby Durans deu uma puxada de orelha no Peninha e falou assim: Peninha, você é um tremendo cara, velho. Você é um cara bom demais. Mas você é muito ingênuo, você se deixa levar. Sua carreira é pra ser muito melhor. E graças, eu posso dizer isso com propriedade. E se alguém contestar, conteste com a razão. Porque se não fosse João Paulo e Daniel gravarem Malícia de Mulher do Peninha, hein? Se não fosse João Paulo e Daniel gravarem Malícia de Mulher do Peninha, ele não tinha resgatado a carreira. Porque ele entrou num embaraço aí com pessoas que quiseram dar uma rasteira dele, né? Deixa eu mandar um abraço pro Marquinho aqui, né, Marquinho? Marquinho da Amanda. Marquinho tá me ouvindo. Como é que é, Marquinho? Tá mexendo as ferramentas, né? Diz que ele mexe nas ferramentas, coça a cabeça, né? Diz que ele coça a cabeça e fala assim: falta só uma escada aqui, né? Ô, Marquinhos, só falta a escada, Marquinhos? Mas, Marquinhos, tem que combinar, né? Hã? Tem que combinar, Marquinhos, pra pegar essa escada. Entendeu ou não, Marquinhos? Hã? Pegar essa escada aí, pô. Você sabe onde ficou a escada? Que local ficou a escada? Vê se você tirar essa escada do Marquinhos, né, Marquinhos? Diz que ele tá mexendo lá na caixa de ferramenta. Diz que tá tudo lá, né? Tem parafuso, tem parafuseta, né? Tem chave de fenda. Só não tem a escada. Marquinhos, hein? Vamos dar um jeito nessa escada semana, Marquinhos? Abraço pra vocês aí, domingo, viu? Lindo, lindo. Wilson Torrinha, bom dia, Wilson, William, Wellington, obrigado pela audiência. Ó, acabou de mandar pra mim, né? Acabou, 11h56, acabou de chegar a mensagem. Minha querida Luzia de Santo André, fala. Oi, Luzia.
1: Bom dia, meu
0: bom
1: querido,
0: dia.
1: Ótimo domingo, ótimo final de semana.
0: Você tá bem?
1: Que Deus te abençoe grandemente. Por favor, toca pra nós, Canção da Madrugada.
0: Nossa.
1: Obrigado, DBCFM, Rádio Carinho.
0: Rádio Amor ganhou essa semana lá na dobradinha Canção da Madrugada e Raiz do Amor. Ô Michelin, oi.
2: Ô, Valdir, bom dia.
0: Bom dia, Michelin. Semana encontrei seu sobrinho, meu Richard.
2: Manda um musicão aí pra nós aí, ó.
0: Esse é o Rodrigo Augusto, né?
2: Posto, beleza?
0: Beleza, Rodrigo
2: e
0: Augusto.
2: Manda aí pra mim quem quer tocar uma casa do BHC em São Carlos. Tem 4 combi e 1 banheiro. Tocar uma.
0: 4 cômodos e um banheiro.
2: É, beleza? Fica ali certo. Perto do posto de guarda. Aquela vila
0: okay.
2: Ali.
0: Beleza? Será que é o Antônio de Azevedo Neto? Escuta. É isso? É o Antônio de Azevedo Neto?
2: 24 horas, beleza?
0: Beleza, querido. Então tá bom. Depois, amanhã você manda de novo pra mim, viu, Rodrigo? Ô Michelin, semana encontrei seu sobrinho Richard, casado com a Biceia. Ele falou que é. Vou passar meu número. Aquele lá que você tem, ô Michelin, você deleta. Anota o meu novo aí, que ele quer que eu vou lá na. Como é que fala, meu Deus do céu? Na área de lazer dele, tá bom? Fala aí, Michelin.
2: Ô, Valdir.
0: Oi.
2: Bom dia, aqui é o BHC.
0: Que BHC?
2: Eu? Manda um musicão aí pra nós aí, ó.
0: Cara do Michelin, pô.
2: Daquele do fundão do poço.
0: É o BHC mesmo.
2: E manda aí pra mim quem quer tocar uma casa do BHC.
0: De novo? Não, agora é o mesmo, né? É o mesmo? Então tá bom. Rodrigo, um abraço pra você, querido. O BHC tá trocando a casa, né? E o Rodrigo quer ouvir franguinho na panela. O Zunzinho lá de Araraquara quer falar comigo. Fala, Zunzinho. Solta a voz.
3: Ô, Zamba. Ô, Zamba, dá tempo de você mandar um modão pra nós ainda?
0: Qual? Rapaz?
3: Lembra do Antônio da Natividade?
0: Lembro.
3: Tá aqui, a Silvana, a Thaís, o Cauã, netinho do Zoom.
0: Quem mais?
3: Ô, cara, fala o nome dele na rádio que ele gosta, hein?
0: Alô, Cauã!
3: César e Paulinho, escolhe aí.
0: Qual? Hã? Repita aí. Ô, Nayara, um beijo. Supermercado Moreira, hein? Hoje é folga, né, Nayara? Hoje descanso. Um beijo, querida. Deus abençoe, viu? Obrigado pelo carinho. 3 minutos pro meio-dia. Na Rádio Carinho, Rádio Amor. Victor e Léo. Novela Paraíso, versão 2, hein? Deus e eu, no sertão.

0: Céu no Sertão. A novela Paraíso 2, você vê que até os maiorais erram, né? A novela Paraíso começou lá em 1981, o tema era Ney Matogrosso. Pensava não acenar, pensava, né? Nessa nova versão, colocaram uma música orquestrada. Você ligava a TV, entrava na novela Paraíso, uma música orquestrada dando sono. Alguém acordou e falou, não, tira isso do ar e bota Victor Léo. Botou, arrebentou. O Antônio de Azevedo Neto, o homem das vans e do... Quantos carros executivos são?
1: São três carros.
0: Três carros executivos. E mais?
1: E mais as vans.
0: As vans, quantas vans?
1: São quatro vans.
0: Quatro vans. Falar com o André Frujueli, viu? Quando a gente... Porque a gente costuma ir para Barretos, entendeu? Para São Paulo e tal. Falar com o André para fazer uma parceria com você.
1: Será bem-vindo.
0: Você vem com a gente aí, porque você é um ouvinte assíduo da Rádio Carinho Rádio Amor. Você lembra sempre de nós. E o Antônio Walter Frujueli e André Frujueli me ensinaram.
1: Nunca dá para esquecer de vocês. Né?
0: Estar com quem está com a gente.
1: Com certeza. Estamos
0: e você está. Sempre. Você está bem?
1: Estou bem, graças a Deus.
0: Você vai para Viracopos?
1: Viracopos.
0: Você sabe como nasceu Viracopos ou não?
1: Viracopos é uma cidadinha lá, não é?
0: É, então,

0: gás.
1: Água natural sem gás. Não, com gás não pode mais, né?
0: É, tem a bolinha.
1: O meu médico falou das bolinhas, que se as bolinhas estouram na garganta, dá aí minhas pregas vocais vão pro beleléu. Aí fica que nem a música do Roberto Meirinho. Lembra do Roberto Meirinho? É, colocou a farinha no... Como é que é? Colocou a pedra de gelo no saco de farinha e aí molhou a farinha toda. Então tem que evitar isso, né? Meio de três. Obrigado pela visita.

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Alô, alô, esse cara sou eu, fazendo o que gosto na Rádio Quemo, pra você e pra você que é muito especial. Até a chegada de Lana Guedes, hein? Já tá posto já pra daqui a pouquinho entrar no ar, pra comandar a nossa

0: Tião Carreiro e Pardinho na nossa rádio Carinho, Rádio Amor, Canção da Madrugada. Meio-dia 17, hein? Alô, alô?
1: Bom dia, Valdir.
0: Bom dia.
1: Tudo bom com você?
0: Tô ótimo, e você?
1: Toca a música do Daniel.
0: Qual?
1: Você tava falando. Ontem foi aniversário do meu marido.
0: É mesmo?
1: O Antônio.
0: Antônio, parabéns pro Antônio. Feliz aniversário, muita paz, muita saúde pra ele. Que Deus o abençoe grandemente, viu? É Sueli, né? E que ele continue aí a cuidar bem da plantinha chamada vida, viu? Valmir, boa tarde.
2: Bom dia, Valdir Zabarian. Aqui é o Valmir da Rádio Araraquara.
0: Você tá bom?
2: Estamos novamente no Bar do Ventura. Toca o modão pra nós aí, filho. Chico Rei e Paraná. Um degrau na escada.
0: Linda. Um abraço, querido. Como é que é aí? Bom dia, Valdir. Tô curtindo você na DBC, hein? Está top a programação. Acabei de fazer, ó. Fez uma caipirinha. Caipirinha com ipioca, rapaz. Ai. Ai, que inveja de vocês, viu? Pena que eu não posso tomar nada na hora que eu tô aqui no ar, né? Só água, né? Água de... Olha lá, água de... Como é que fala? Água... água mineral, né? Um energético que o Mendes me trouxe. Suco de abacaxi que a Nalda me trouxe. E suco de limão que o Du Venâncio também trouxe. Ele e o Ricardo, né? Bom dia, Valdir. Estamos aqui, ó, em Guaraci, no Rio Grande, pescando. Todo o pessoal da família aqui, ó, dos mineiros, grupo bebe todas, pega nada. Gostei dessa, hein? Grupo bebe todas, pega nada. Isso é bom, isso é bom. Abraço, Wagner. Toda a família aí. Maria, da Araci, um beijo, querida. Muito obrigado, viu? Pela audiência, muito obrigado pelo carinho. Meio-dia e 19. Depois dessa, eu chamo Lana Guedes para comandar a tarde campeã da Domingueira, nosso domingo especial da Rádio Carinho, Rádio

0: dia e 21, mudando pra 22 agora, né? Carlinhos Verdério já acendeu a churrasqueira, tá perguntando se eu tô afim. Isso é pergunta que se faça? Ah, lá, o Ricardo Migaleto com uma Smirnoff, uma boa, o copo da Rádio Carinho Rádio Amor e um copo de caipirinha. Vocês querem me suceder, né? Vocês são soda com PH. Aí vocês querem me suceder, né? Milton do SAI, boa tarde, Valdir. Linda programação, excelente domingo pra você. Pro Beto Pintor, toda a família. Deus te abençoe, meu amigo. Milton do SAI. Um abraço, Milton. Olana.
1: Oi, Zambinha.
0: O lance é o seguinte. Essa música aqui é uma grande verdade, porque tem fatos verídicos, né?
1: Sim.
0: Aqui em São Carlos aconteceu com o Major, a filha do Major, né? Que o pai falou, não vai dançar, minha filha, hoje é Sexta-feira Santa, dia de Sexta-feira Santa não se dança. E ela foi pro bailão, chegou lá, o cabeçudo chegou. O cabeçudo chegou e bum! Explodiu ela e o cabeçudo sumiram.
1: Tem muito conto parecido que não é contado, mas tem várias que passou por isso.
0: Não, e tem outra também, que a menina foi pra um baile também numa sexta, acho que também numa Sexta-feira Santa. E você sabe que eu terminei um relacionamento por causa de Sexta-feira Santa, viu?
1: Sério, Zamba?
0: Verdade, eu terminei numa sexta-feira um relacionamento. Numa Sexta-feira Santa, a pessoa queria... Nhé, nhé. Aí eu falei assim, ó... Hoje não, é Sexta-feira Santa. Não, não. Aí a pessoa falou uma... Ela que... Nheco, nheco. E aí...
1: não pode.
0: Toda vez que eu passo por ela, ela fala assim... Ah, moreco, saudado, nheco, nheco. Falei, nheco, nheco, nada. Nada! E aí, é verdade. Queria numa Sexta-feira Santa, mas tem um caso também aí que a moça pegou... E a mãe saiu com as amigas. A mãe falou assim, filha, não vai. É Sexta-feira Santa. Não, mãe. Jesus Cristo vai ficar triste com você. Não, mas se ele quiser ir, tá o lugar, tá reservado o porta-mala. Pum, o carro explode. Ah, sabe o que sobra?
1: Eu lembro, eu vi isso. Acho que foi só a Bíblia, uma coisa assim, foi?
0: Não, não. Sobrou só o porta-mala. Ela falou assim, ó. Se Jesus quiser ir junto, vai, mãe. O porta-mala tá reservado pra ele. Pegou fogo no
1: carro. Eu cheguei a ver.
0: Só sobrou o porta-malas.
1: Uma reportagem dessa.
0: E eu já vi casos também de sinistro, onde a única coisa que sobrou foi a Bíblia.
1: Sim.
0: Entendeu?
1: Eu vi uma vez também.
0: Então, umas coisas assim que a gente tem que respeitar.
1: Muito.
0: Com Deus não se brinca.
1: Não se brinca. Existe o lado bom, também tem o ruim, né, Zamba?
0: Tem. Agora, meus amigos queridos... Nunca queiram fazer nheco, nheco.
1: Não, e o pecado é mortal.
0: Perca o casamento. Porque o nheco, nheco vem depois. Ô, Lana.
1: Oi, Zambinha.
0: Faz uma gentileza pra gente.
1: Ah, manter esse número seu aqui?
0: Porque a audiência é o seguinte, é consolidada.
1: Com certeza.
0: Porque o neto da Bandeirantes, eu não sou... Eu gostar, a gente não pode nunca falar assim, ó, eu não gosto da pessoa.
1: Sim.
0: Eu nunca vi o Neto, o Thiago da Bravo Materiais para Construção, jogou bola com ele e falou que era um tremendo cara.
1: Sim.
0: Eu não gosto da forma como ele conduz, tal, mas ele é muito verdadeiro.
1: Sim.
0: E o Neto falou uma coisa esses dias, e que me chama a atenção, e que ele, na verdade, tem 106,3% de razão. Ibope é que nem cabeça de bacalhau. Existe, mas ninguém sabe. Nunca
1: com
0: viu.
1: Certeza.
0: E quem paga mais chega na frente. Então,
1: é
0: o seguinte,
1: bem mais ou menos isso. Às vezes é só aquela maquiagem.
0: Então é o seguinte, ó. Eu quero que você mantenha.
1: Pode deixar.
0: Porque que nem o Neto falou. Ele vai na padaria, o pessoal tá assistindo Donos da Bola. Ele vai no açougue, o pessoal tá com a telinha nos Donos da Bola.
1: Pois é.
0: Então eu saio por aí, eu vou no bar do seu Bertacini, tá ouvindo a DBC. Eu vou na casa do Zetão, tá ouvindo a DBC.
1: DBC sempre.
0: Eu vou lá na Vila Nery, o Verdério fazendo churrasco e me ouvindo. Então, eu quero que você mantenha esse número. 1063.
1: Aí sim, hein? 106,3%.
0: Beijão, arrebenta.
1: Fica com Deus, Zambinho. Um ótimo fim de semana.
0: Pra
1: e vamos
0: também.
1: Lá, pra cima. Você já
0: falou aquela palavra mágica?
1: Gratidão?
0: Não.
1: Qual?
0: Eu te amo.
1: Eu te amo, Zambinha. Você é o amor da minha vida.
0: Beijo.
1: Beijo, amo você.

Não importa se você tem uma falha aí nos seus dentes. Não importa se você, de repente, tá com um probleminha aí no seu dente. Mas faz o seguinte, ó. Carregue seu melhor sorriso. Carregue o sorriso que você tem aonde quer que você vá. Sabia que esse sorriso, o sorriso mais simples que você demonstrar, ele vai iluminar muito a vida de alguém? Obrigado por esse carinho, por esse amor, por essa audiência. Obrigado por você existir. E lembre-se, Deus é bom o tempo todo. Fica bem. Valdir.

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5: Oi. Cheguei em Brasil juntinho com você nesse domingão gostoso, 21 de junho de 2026. E o domingo tá mais do que especial. Eu sigo com você até as 5h30 da tarde e o WhatsApp começa liberado, 3307-1011. Eu desejo pra você um lindo domingo, um bom início de semana também. Que Deus ilumine a sua semana, que tudo de bom aconteça, viu? Por aqui eu sigo com você em 106,3, 16 graus nesse exato momento. E eu quero saber como você tá curtindo esse domingão aí. Qual é o seu almoço? Me conta. Eu quero saber, pode mandar foto, pode mandar a sua participação. E lógico, né, aquele recadinho gostoso. Não é chegar mais, mas aqui no Domingo Especial, vamos aprender a regra? Aumenta o volume porque está no ar.
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5: Bora animação, jogar pra cima esse domingão, porque eu sei que você quer animar essa tarde gostosa. E eu começo com o Rio Negro e Solimões, Peão Apaixonado e de São Paulo a Belém ao vivo. E eu quero você juntinho comigo.

0: você juntinho aqui comigo, 106,3, seguindo essa tarde gostosa de domingo, 21 de junho de 2026. Meu Deus do céu, você pensa que acabou? Não acabou não, porque teve uma mensagem aqui que falou assim, Lana, eu quero que você ponha aí um mineirinho pra gente. Aí falaram que vão gravar um vídeo e mandar aqui dançando, hein? Eita nós, hein? Animada essa, eu quero ver só então. Eu pensei assim, bom, se todo mundo aproveitar essa moda, gravar um vídeo dançando mineirinho aí na chácara, no sítio, e mandar aqui pra mim, tem direito a escolher duas modas. É, uma toca agora nesse bloco e outra bem no finalzinho. Bora brincar? Mas tem que mandar um vídeo dançando mineirinho aí ao vivo, junto com a sua família, com todo mundo que tá aí juntinho com você. Ó, tem gente falando assim, Lana, tô no trabalho, senão eu gravava. É, cuidado, não vai deixar o patrão pegar, senão dá problema depois, né? Arnaldo Pedroso tá aqui juntinho comigo. Uma ótima tarde aí pra você. Que foto linda, eu tava aqui vendo a foto, o vídeo, que lugar gostoso. Um beijo. A Ilza Firlaneto lá de Dois Córregos também juntinho comigo. E ela é cravada no Renan e Raí. Chorei no sinal, é a moda de hoje. Daqui a pouquinho rola aí pra você, viu, Ilza? Deus abençoe sempre. Juliano César, também diretamente lá de São Manuel, juntinho comigo, desejando aí pra todos um domingo abençoado. E pode ter certeza que vai ser pra todos nós, viu, Júlio? O domingo tá gostoso, tá um solzinho agradável, né? Mesmo que a temperatura tá um pouquinho baixa, mas o sol tá agradável, tá gostoso. Nem tão quente, nem tão frio. Aí vem esse aqui, esse mal acabado, me manda... Não, Lana, foi você que pediu, uai. O Jailson, ele me manda aqui, gente, uma foto. Vocês não têm noção do tanto de carne gostosa, parecendo um contrafilé aqui, ó, com aquela gordurinha do lado. Meu Deus do céu, que fome gostosa. E aí ele tá falando, Lana, toca pra mim aí, Vitinho, Imperador, ela é linda. Eu mando pra você e pra outra gatinha da DVC, a Jujubinha. Aqui é o Jailson, diretamente do Mundo Caipira. E ele mandou um vídeo também, vamos ver que eu sou curiosa.
1: Luz da minha vida, mulher adorada.
0: Ah, entendi, é um vídeo. Eita, nós, tá animado. Ô, louco, Jailson, que vida boa essa daí, hein? Empresta um pouquinho pra gente. Nossa Senhora, lugar bonito, dia gostoso. Ah, a melhor rádio é sintonizado, né, bebê? Não tem como ser melhor não, né, Reginaldo?
2: Olá, Gatti.
0: Tudo bem?
2: Nós aí, canção Amor Distante. Uma pessoa entre o João Caltan, a mãe dele, Lourdes, minha mãe, Nonis, minha Tuzinho, minha tia Zedinha em Tambaú.
0: Aí sim, todo mundo, hein?
2: Adolescente, Rosana Giroto, Martinelli, Líder.
0: Todo mundo,
2: Rádio Amor.
0: Tamo junto, oh, meu lindo, Deus abençoe aí a sua tarde, tá bom? Então é isso, Lana, pode ser áudio na hora da música? Pode ser áudio também, pode gravar. É aquele desafio pros os ouvintes mais animados da nossa Rádio Carinha, nossa Rádio Amor, aproveitando esse domingão gostoso com a gente. Pra cima! Ó, pode gravar, hein? E quem ganhar o vídeo mais animado, escolhe duas modas. Duas. Só vem.

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0: Bobby Rozer. Ganha o mundo, perde eu. Minutos. Tô indo ali tomar um cafezinho ouro brasileiro. E eu espero você aqui juntinho comigo, hein? Não sai daí.
1: Muito obrigado.

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0: 20 graus no nosso domingão, 21 de junho. Esse povo que faz as coisas na hora da raiva, depois se arrepende, eita, eita, eita, atrás de eita, hein? Eu não quero saber de nada mais, eu só quero saber do Thor vestido de brasileira. Ah, não, que coisa mais gostosa esse pet. Ô, Maria, eu tenho vontade de levar o Theo lá pra minha casa um dia. Nossa, ele é muito fofo. Vocês sabiam, né, que nós aqui na DVC temos o Theo, nosso ouvinte pet. Ele participa demais, principalmente quando a Maria vem, ele vem dar também o boa tarde, ó.
1: Boa tarde, Ana Guedes.
0: Boa tarde, Maria. Boa tarde, Theo.
1: De domingo maravilhosa e abençoada pra você e todos os ouvintes. Beijo no seu coração. Maria Aparecida da Vila Prado. Rádio Carinho.
0: A nossa rádio,
1: ó, vou
0: amor.
1: Vou mandar
0: a
1: foto do Theo pra você.
0: Tá certo. Aí, o que ela fez? Ela mandou o Theo todo vestido de Brasil. Ô, Theo, que coisa linda. Então, o Theo assistiu o jogo, hein? Gente, falando nisso, hein? Sabadão, que jogaço. Que jogaço, Matheus Cunha e o Vini Júnior representando demais a seleção brasileira. 3-0 pro Brasil, né? O Haiti dançou. Eita, nós. Mas e aí? Vamos, né? Continuar na torcida. Brasil ainda tá em jogo. E o Theo já tem lá, ó, toda a sua roupinha do Brasil. Tem até uma presilha escrita assim, ó. Gol. Ah, Theo, você é chique demais, viu? Beijão pra você, Theo. Quem vem juntinho comigo agora é ela, Cris. Tudo bem, Cris?
2: Boa tarde, Lana. Cris da Boa Vista. Tudo bem com você?
0: Tô bem, e você?
2: Você manda pra mim, menina manhosa, com Daniel.
0: Opa!
2: Vai pra Marina, pra Fátima, pra Cássia, Silene, Juca Cowboy, Giselda, Neno, pra todos da DBC e pra você. Um feliz domingo. DBC FM Rádio Carinho.
0: A nossa rádio amor, Cris. Um beijão pra você. Deus ilumine sempre. Muito obrigada pela sua audiência. Quem chega também é o Pão Eletricista lá de Brotas. Tá assando uma carne, Pão? Eita, nós, hein? Tá o Diego, a Paloma, o João Pedro, a Alice e a sua esposa Marta, curtindo a DVC FM. Nesse domingão gostoso. E quem chega agora também é ele, meu amigão Cruz. Tudo bem,
3: Boa
0: Cruz?
3: Tarde.
0: Tarde. Melhor
3: um
0: agora.
3: Programa.
0: Pra
3: um
0: nós.
3: Domingo. Se possível, toca, se não tivesse ido, Bruno e Marrone.
0: Eita, que essa é boa, hein? Rádio Amor, ah, essa é boa demais. Essa machuca o coração. Oi, Fatiminha, meu amor.
4: Boa tarde, minha linda.
0: Boa tarde.
4: Amanhã não vou te ouvir, vou fazer um cateterismo.
0: Ah,
4: mas
0: sério?
4: Mas na terça eu te ouço.
0: Quero só bem. Um
4: pássaro preto pra mim. Beijo.
0: Pássaro
4: te
0: preto.
4: Amo, te amo, te amo.
0: Também amo você. Deus ilumine sempre, viu? Muito obrigada. Quem pediu aí Henrique e Juliana na hora da raiva foi meu amigo Cido, lá de Boa Esperança, que tá juntinho comigo também aqui na sintonia, fazendo essa tarde ainda mais gostosa. E aí o Jailson veio, falou da Juju e a Juju também tá aqui juntinho participando com a gente hoje nesse domingão gostoso. Vamos ouvir a Juju. Oi, Juju, tudo bem?
5: Tardezinha, Lana.
0: Tarde,
5: tudo
0: Juju.
5: Bem, meu amor? Tô com saudade de você.
0: Também,
5: viu?
0: Juju.
5: Ô, Lana, hoje eu tô aqui só de boa, tranquilinha. E claro, cravadinha na 106.3, juntinho
0: aí sim,
5: com você.
0: Juju.
5: Lana, eu queria ouvir hoje Fred e Fabrício.

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1: Olha isso.
0: Um beijo pra você, meu amor.
1: Outro pra você, Jujuba.
0: Rádio Carinho.
1: A nossa Rádio Amor, Jujuba. Um beijo pra você. O Jailson também tá mandando aquele beijo bem gostoso pra você, viu? Então, bora de Fred Fabrício. Na sequência tem Trio Parada Dura. E tem Vieira e Vieirinha, Edson e Hudson. Tem o Zoom Milionário José Rico na programação. E você quer ouvir qual? Aproveita 3307-1011 e pede a sua.
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0: Ana, Ana, triumparada dura, o feirante, 1:17. Vocês são demais, hein, gente? Pelo amor de Deus. Agora tem um pra senhora Ana. Eu não gosto, não. Eita, nós. Olha. Ô, gente, é o seguinte, hein? Tem gente falando assim, Lana, eu quero que você toque Quem Quer Verdura. Daqui a pouquinho eu toco aí pra vocês, tá? Ai, gente do céu, nem falo nada. Tem um certo tipo de ouvinte que desestabilizam a gente no ar. Não tem como. Tem, olha, só Deus na causa. Vocês estão animados hoje, hein? Olha quem tá juntinho comigo. Oi, Su!
1: Boa tarde, Nanda.
0: Tudo bem, meu amor?
1: Dá pra mandar uma música, as três... Cuiabanas. Pro meu marido Antônio.
0: Oi, Tonho.
1: Que fez aniversário ontem.
0: Parabéns, Tonho.
1: Meu muito obrigado, Sueli.
0: Ô, oh, Sueli. Eita. Oi?
1: Do Sueli.
0: Foi mais ou menos isso, né, Sueli? Um beijo pra você, maravilhosa. Obrigada pelo carinho, pela audiência. A gente se mata de rir aqui, vocês não têm noção. Ai, gente, eu amo vocês, viu? Não tem como, né? Eu já tô com assistente no pente aqui, ó. Eita, nós. Ótima tarde pra você. Quem mais tá juntinho comigo? É Osmar Maria. Osmar Maria. Quer dizer, então, que a sua filha querida Maria Eduarda Dudinha tá completando mais um ano de vida hoje? Ô, Dudinha, parabéns pra você. Que Deus ilumine sempre. Saúde, paz, amor. E ó, vai aí se acostumando com o papai, viu? Ouvindo rádio boa, música boa. Osmar, ele é lá de Água Branca, tá? Um beijo pra você, muito obrigada por estar juntinho aqui comigo. Ele quer ouvir Meu Primeiro Amor. Já até ajeitei aqui, ó. Daqui a pouquinho rola aí pra você, viu? Parabéns, Dudinha. Oi, Reizinho.
2: Boa tarde, Ana Guerra,
0: tarde,
2: do Paraguai. Guilherme
0: tá?
2: Santiago, do outro lado da cidade. Eu vi você nesse baita domingão lindo, chique no que é a cara nossa.
0: Aí sim.
2: Rádio Carinho, com muita alegria.
0: A nossa Rádio Amor, meu amigo. Muito obrigada, viu, pela sua participação. Quem mais tá aqui juntinho comigo também é o Jefferson Vieira. Ele quer ouvir um Jacó. Jacó segurou o anjo, segurou... Não é essa não, né, Jefferson? Daqui a pouquinho toca aí pra você, tá bom? Muito obrigada pela companhia. Todo dia ele tá juntinho comigo. O Edson lá de Brotas também tá curtindo o modão. Ele falou, eita, Lando, esses modão chique. Muito obrigado, um ótimo domingo pra você também, Edson. E pra toda a sua família. Ô, Cleusa, você tá bem com essa Império geladinha? E ali atrás é uma taça de vinho com gelo. Ai, meu Deus. Reginaldo Souza, um beijo pra você, pra todos da Fazenda da Barra. Pessoal do 29, Fazenda Jacutinga. Ô, Vaguinho, aquele abraço pra você também, tá? Quem mais tá juntinho aqui comigo também é o Luiz. Boa tarde, Lu.
3: Ô, amiga querida. Boa tarde.
0: Boa tarde, Lu.
3: Aí?
0: Tá ótimo,
3: aqui
0: e você?
3: É o Lu, gravas videokê. Então, eu queria dar um abraço pra você e pra todos que estão ouvindo nós aqui,
0: muito
3: né?
0: Muito obrigada, outro pra
3: e
0: você.
3: Queria ouvir aquela música Do Fundo do Meu Coração com o Daniel.
0: Nossa Senhora!
3: Oferecer aqui pra minha esposa Simone, né? Pra minha irmã Lina.
0: Sim.
3: Ah, e pros meus dois gatinhos também. Ah, e o locutor Valdir aí da rádio.
0: Zandinha!
3: Saudade daquele homem.
0: Ah, ele puxa, é demais. Né? Ele é maravilhoso.
3: Eu tô ouvindo aqui, tô na escuta.
0: Tamo junto. Querido.
3: DBC Rádio Carinho.
0: É
3: rádio
0: a nossa
3: amor.
0: Rádio Amor, Luiz. Seja muito bem-vindo. Muito obrigada pela sua participação. Será dado um abraço e recebo o nosso aí pra você também. Agora para tudo, porque quem veio pedir moda no gogó tem que ter respeito. É ele, o José Carlos, Zé da Patrol.
4: Boa tarde, Lana. É o Zé da Patrol.
0: Você tá bom?
4: Eu nasci para te amar. Também quero ser amado. Algum beijo que me destem estão todos bem guardados dentro do lado esquerdo. DBCFM!
0: Rádio Carinho, Rádio Amor, Zé! Nasci pra te amar, milionário José Rico, 1:22. E se você também quer ouvir o seu modão, 3307-1011, vem porque o domingo tá mais do que especial.

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1: 1:30, 20 graus. No nosso domingo especial, Edson Hudson, meu amor é 10.

0: nem eu. Quentinos. 1h36, nosso domingão gostoso, 21 de junho de 2026. Nem você, nem eu. 20 graus na nossa tardezinha, hein? 1h36.
1: A gente quase se perdeu.
0: Ô, Val. Val. É você mesmo, Val Migaleto. Ó, oh, ó. Tô vendo você, viu, mulher? Você já tá na terceira caipirinha, é? Aí depois fica lá se acabando no Bering Life, né? Ô, Val, contaram pra mim, viu? É um tal de Ricardo Migaleta aí. Gente, olha essa foto. Tem Smirnoff, tem uma Antártica bem geladinha, caipirinha, um copo da DVC-FM. Ai, meu Deus do céu, que deu até sede agora. Esse povo, viu? Povo que gosta de judiar de um locutor, esse povo da DVC, hein? Ai, Landa, mas você pediu, eu pedi por comida. Bebida, não. Mas olha isso, gente do céu. Eu acho que se eu estivesse numa mesa dessa, eu já tava sentada, travada. Com um monte de concreto no pé, mas não levantava mais nem. Cê é doida, é muita opção. Aí você, pra não desfazer, você tem que tomar um pouquinho de cada, né? Aí fica complicado. Luiz, tudo bem?
2: Boa tarde, Lana Gay.
0: Boa tarde, você tá bom?
2: Boa tarde, um domingo abençoado aí pra todos nós aí. Nós aqui na pegada do Palito Doce, aqui na Baldã.
0: Aí sim,
2: 840 em Brotas.
0: Manda
2: um
0: modão
2: do Rio Negro de Solimões aí pra nós.
0: Eita,
2: como
0: nós!
2: Como esquecer esse amor. Acho que é isso mesmo. Um abraço.
0: Tá, abraço pra você também.
2: Rádio Carinho.
0: A nossa Rádio Amor, beijão pra você. Ô, Luciano Mexerica, como você tá? Você tá bom, seu moço? Tá escutando, comendo um tradicional macarrão, uma macarronada maravilhosa. Ai, eu amo macarronada, gente. Nossa senhora, é bom demais da conta, sou. Rosa Maria Franco, tudo bem, meu amor?
3: Olá, boa tarde, minha linda.
0: Boa tarde.
3: Tudo bem por aí?
0: Tudo ótimo.
3: É a Rosa Franco da Araci.
0: Seja bem-vinda.
3: A primeira vez que eu falo com você, viu, querida?
0: Ai, seja bem-vinda.
3: Toca pra mim o Mato Grosso e Matias. Enquanto o sol brilhar.
0: Oh,
3: vai pra
0: sim.
3: Você, pra todos os ouvintes que gostam da música, né? Um bom trabalho. Fica com Deus.
0: A nós
3: um
0: todos.
3: Grande beijo. DBC FM, Rádio Carinho.
0: A nossa Rádio Amor, Rosa. Um beijo pra você, viu? Deus ilumine sempre. Quem tá comigo também é o Rabelo. Ô, Rabelo, ótima tarde pra você. Marineide.
4: Boa tarde, Lana.
0: Tarde, meu amor.
4: Olha quem apareceu, Marineide.
0: Você tá boa?
4: Te desejo um domingo abençoado por Deus.
0: Pra todos nós.
4: Lana, você tá na rádio aqui em Baté?
0: Não.
4: Fala aí pra mim.
0: Eu...
4: Beijos.
0: Não, eu estou aqui em São Carlos, Marineide. Você vai trazer pra mim comer? Mentira, tô brincando. Reginaldo Didoni, tudo bem? Boa tarde.
5: Boa tarde, Lana Guedes. Aqui é o Reginaldo Didoni, do sítio Didoni.
0: Você tá bom?
5: Joga um modão panão aí, joga um Bruno Marrone aí, Banco da Praça. Aí oferece aí pra
0: minha
5: esposa,
0: Judite,
5: para todos os ouvintes dessa rádio maravilhosa.
0: Vamos que
5: tchau,
0: vamos.
5: Obrigado.
0: Tchau,
5: vamos obrigado. Vamos rir. TVC, FM Rádio Carinho.
0: A nossa Rádio Amor, Reginaldo, um beijo pra você. O Wilson de Torrinha também juntinho aqui comigo nesse domingão gostoso. Um abraço pra você, Vanderlei.
6: Ô, Lana, boa tarde, querida. O Vanderlei Torrinha. Manda aqui pra nós aqui o sorriso bonito do
0: Zezé
6: de Camargo.
0: Opa.
6: Quando é curtir aqui.
0: Ô, oh, meu Deus.
6: Beleza?
0: Meu Deus.
6: Um abraço, querida.
0: Abraço pra você. Ó, quem tá aqui juntinho comigo também. É a Tainã, né? Tainã, um beijo pra você. Ela tá lá com a família Viana. Lá no Rancho Esperança. Eu quero mandar um abraço especial pro Marcos, tá? Porque ele tá por aí levando seus passageiros e de carona a DBC FM também, curtindo nessa tarde gostosa. Ele gosta de Nelore Valente. Daqui a pouquinho rola pra você aí, tá bom, Tainã? Um beijo maravilhoso. E aí, falamos da Tainã? Vamos falar agora da nossa linda Eliane lá do Parque Belvedere. Oi, Li! Ó, ela mandou, ela ama Daniel, né? Daqui a pouquinho vai rolar mais Daniel, viu, Li? Pode esperar que vai rolar o pessoal que tá aí no Rancho Esperança com a família Viana. Daniel, que eu sei que vocês gostam, uai. Vocês gostam? Eu sei que vocês gostam. Tô vendo aqui. Aí a Marina, se estivesse aqui em Baté, eu ia levar alguma coisa pra... Ah! Fica tranquila, meu amor. Tá tudo ótimo. Da próxima vez eu já sei, já vou direto pra Ibaté. Deus abençoe sempre você. E agora são 13 horas e 40 minutos, faltando 20 minutinhos pras 2 da tarde. A tarde tá só começando. Então, bora. Bora agitar? Eita, nós que tem o Nari Sampaio, a gostosona tá por aqui. E eu quero você juntinho comigo também, hein? Não sai daí, que daqui a pouquinho tem muito, muito mais pra você. Tem Vitinho Imperador, tem Bruno Marrone. E você, quer ouvir qual? 3307-1011, tá liberado, pode chegar.

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0: Oi, Simone!
2: Oi,
0: tudo bem,
2: boa
0: meu
2: tarde,
0: amor?
2: Garota linda!
0: Maravilhosa!
2: Quero pedir pra você uma música que eu adoro, que é Choram as Rosas, do Bruno Marrone. Aqui é a Simone Lins, aqui de Araraquara. Estamos aqui na área de lazer do Vidinha, fazendo aquele churrascão.
0: Eita, coisa boa.
2: Tô esperando você, ela que sair daí, vem pra cá.
0: Partiu,
2: vamos,
0: hein?
2: Vamos tomar uma junto aqui. Um beijo.
0: Beijo, BBC, lindona.
2: Rádio Carinho.
0: Rádio Amor.

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1: Zezé de Camargo e Luciano, Sorriso Bonito, 2:07. Olha, chega que a temperatura até subiu no estúdio, 21 graus, 21 graus nesse exato momento, no nosso domingão 21 de junho de 2026. Curtindo com você até às 5:30 da tarde, hein? Essa tarde maravilhosa de domingo. Todo mundo, toda a região participando aqui. Meu Deus do céu, eu fui tomar um cafezinho, quando eu voltei, o WhatsApp tá como? Nossa senhora! Eu falei, ah não, já vou deixar tudo no jeito, né? No próximo bloco. Ixi! Só que não, gente, lotou tudo de novo. Então bora falar com os nossos ouvintes que estão, né, nos ouvindo em toda a nossa região. Neosmar, boa tarde.
2: Olá, Ana, boa tarde, tudo bem?
1: Melhor agora.
2: Coloca uma música pra nós, Júnior Renda aqui. Do Alto Lagoa, Fátima, Osmar, Jesus Meu Rio. Olá, né? A música de energia, Nossa Senhora Aparecida.
1: Opa! Obrigado. De nada, Osmar. Já tá na máquina pra você, tá bom? Um beijo pra você. A Rosimeire tá aqui juntinho comigo também, curtindo esse domingão. Ela é lá de Araraquara e tá na audiência, né? Maria Aparecida de Lourdes também aqui juntinho comigo. Falou que o programa tá maravilhoso. Lógico que tá, Maria. Você chegou. Ficou tudo mais bonito. Oi, Anacleto.
3: Ana Gretchen, aqui é o Anacleto Luiz Antônio. Toca aí pra nós aí, Teodoro Sampaio. Pula em mim, menina. Esse é um modão, hein? Faz tempo que eu quase não escuto eles. Toca aí pra gente aí. Vai pra todo mundo da Zina Moreno. E pra todos aí da cidade de vocês aí. E aqui pra Luiz Antônio. Rádio Carinho, Rádio Anuí. Você é 10, ô.
1: Ana Gretchen. Obrigada, Anacleto. Você que é 10. Muito obrigada mesmo. Daqui a pouquinho rola aí pra você. Edson Carvalho.
4: Boa tarde, Ana.
1: Tarde. Bem, você?
4: Manda um modão aqui pra frente da Corinthians Mecanizada. 843, né?
1: Opa.
4: Do Espírito Sul.
1: Bora que bora.
4: Acertei o resultado do jogo, hein?

0: acertou, você viu, né?
1: Manda um tchão carreira e pardinha aqui pra nós, tá bom?
0: Tá, tamo junto, Edson. Uma boa tarde, gente. Vocês lembram, né, que na sexta-feira nós fizemos um bolão pra amanhã, né? E aí, os ganhadores, gente, eu deixei tudo com a rotina, o nome, a lista, pra eu não perder. Então, amanhã, chegando aqui, eu já vou pegar todos os nomes. Já vou falar quem acertou. Bom, você que tá em casa sabe, né, se acertou ou não. Você sabe seu palpite. E aí, entre esses que acertaram um palpite, nós vamos fazer um sorteio. E aí, o vencedor vai escolher duas modas na sequência. É a sua escolha. Amanhã não chega mais a partir das 14 horas. Tá valendo pra todo mundo participar, né? E pra você que deu um bolão, tá valendo aí duas modas do seu gosto. Do que você quiser, banda, dupla, solo, homem, mulher. Você que vai escolher a moda e as duas vão tocar na sequência amanhã aqui no Chega Mais a partir das 14 horas. Você que deu aí, né, o seu palpite. Pablo Gesso! Eu não dou conta de você não, moço. Hoje você tá na Schweppes. Abraço pra você. A Mari juntinho comigo. A Mari, sua fuazeira. Parabéns pra você. Que Deus ilumine sempre. Deus ilumine sua vida. Que você continue essa mulher linda, alegre, pra cima. Com essa energia maravilhosa que você tem, tá, Mari? Beijão pra você. João Roberto Batista também aqui juntinho comigo. Ele falou, Lana, tô só na escoteira. Então bora, uai. Lupercio Filho de Brotas também aqui juntinho comigo. Eu não vou falar o nome do candango, mas ele falou assim, Lana, toca pra mim, Leandro e Leonardo, mulher brasileira. Aí ele falou assim, nossa, Lana, é meu sonho, hein? Morena do cabelo preto com o vestido vermelho. Fala nada pra você. Olha o Jefferson Vieira aqui juntinho comigo, ele me chama de pinhaiada, Jefferson. Nossa senhora, eu nem bebo. Deus me livre, quem me conhece sabe. Maria Luzia, aquele beijo pra você e pra todos de Santa Eudóxia, sintonizadinhos aqui na programação. Deus ilumine sempre você, muito obrigada pela audiência, pela sua companhia de todas as tardes, hein? Ricardo Migaleto também acertou, 3-0 Brasil, louco. Ô, Ricardo, nem precisa acertar o placar aquele dia do primeiro jogo, né? 2-1, né? Pra eu ganhar R$600. Perdi, ainda tive que pagar. Ainda tive que pagar um fardinho. Você tá doido, não dá não. Então, de João Paulo e Daniel, menina manhosa, vai lá pra Cris do Boa Vista, pra Mãe Marina, Juca Cowboy, todos que amam, né, o João Paulo e Daniel. 2:11, e daqui a pouquinho rola a sua, viu? 106,3% com você nesse domingo mais do que especial.

0: Partido Mijeque, Mato Grosso e Matias, Igrejinha Azul. 12:18, vamos falar do restaurante Dona Inês, que é lá que você aproveita o melhor almoço da nossa cidade e região. 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
0: Gino e Geno, Nossa Senhora Aparecida, 2:20. Daqui a pouquinho tem mais participações, hein?

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2: Mais curiosidades sobre a Copa do Mundo 2018 na Rússia. Só aqui no Minuto da Copa você fica sabendo. A Copa do Mundo 2018 pode ser a primeira na história a implementar o uso de arbitragem com vídeo em seus estádios. Essa Copa será disputada inteiramente na parte europeia da Rússia, com exceção de Catirimburgo, a única das cidades sede da Copa que se localiza no lado oriental. Russo. A FIFA propôs reduzir o número de cidades sedes da Copa do Mundo na Rússia para 11 para economizar custos, mas finalmente decidiu construir estádios com menos capacidade, 35 mil lugares.
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0: nessa tarde de domingo. Com seu amor e canção de um amor distante, 2h36, 21 graus, nosso domingão, 21 de junho de 2026. Que tarde linda, hein? Tá todo mundo assim, eita, Lana, hoje tá gostoso, só modão do bom. Oh, meu Deus do céu, aqui é 24 por 48. É só moda boa, viu? Oh, meu Deus do céu. Olha quem tá aqui juntinho comigo. Oh, menina, sua linda. Deus abençoe você, viu? Obrigada. Obrigada mesmo. Você não quis gravar outro áudio, né? É que esse aí não tem como. Mas daqui a pouquinho, se você quiser gravar outro, fica à vontade, tá bom, lindona? Oi, William.
1: Jana, aqui, tudo bem? É o Ita aqui de Boa Esperança do Sul. Nunca mais falando que o Semana Rara nada de DDC,
0: hein? Ah, você sumiu, hein?
1: Ninguém mais, né? Aquela carreirinha, ela que tá pra escola, não deu pra ligar mais pra você mais.
0: Tá certo.
1: Eu quero ver uma música, fecha a porta e nem beija. Você tem uma aí pra mandar pra mim?
0: Com certeza, William.
1: Tá, pra todos vocês na DDC, hein?
0: Tamo junto.
1: Tá bom.
0: Tá bom, meu amor.
1: Tá falando pra todos vocês de boa, daquele Boa Esperança do Sul.
0: Boa Esperança do Sul, cidade
1: tá
0: linda,
1: bom.
0: Hein?
1: Obrigado.
0: Nada, William.
1: Aí, deixa um abraço pra todos vocês, tá ouvindo vocês aí.
0: Tá certinho,
1: obrigado.
0: Então. DVCFM, Rádio Carinho.
1: DVC, tá? Rádio Carinho.
0: Rádio Amor, Williams. Um beijo pra você, Deus ilumine sempre. Rosinete, meu amor.
2: Boa tarde, Lana.
0: Tudo bem?
2: É a Rosinete aqui do assentamento Cachoeirinha.
0: Você tá boa, meu amor?
2: Uma música bem boa aí do Mirosmar pra nós aqui. Nós estamos tá aqui te ouvindo.
0: Tamo junto.
2: Passando um pernil no papel alumínio.
0: Ô, oh, coisa
2: e tomando
0: boa.
2: Uma Brahma.
0: Nossa senhora.
2: DDC, Rádio Carinho.
0: Rádio Amor, pensa em alguém que queria estar nessa vida agora. Não podia nem comer, só tomando uma Brahma já tava bom, já. Eu queria estar lá no bar do Normando, né, Normando?
3: Boa tarde, Lana.
0: Tarde, tudo bem? Melhor agora.
3: Manda uma música aqui no bar do Normando, é América? Zezé de Camargo Luciano, Cama de Capim.
0: Cama de Capim.
3: O Fininho, Zé de Foi a Seca, o Jonas, o Tuta.
0: A turminha é boa.
3: Silvinho da Fazenda Genvés, Zé da Oliveira, Marquete.
0: Ô, Marquete.
3: Todos ouvindo a DBC, um abraço.
0: Abraço pra você também.
3: Carim.
0: A nossa Rádio Amor, Normando, um abraço pra você também. Quero mandar um abraço também lá pro Világio de Napoli. Ô, meu lindo, um beijo pra você, Deus abençoe sempre. Sebastião Pérez, tudo bem, meu amor? Ele quer... Ah, por favor. Ah, entendi. É o São Simão, né? Sebastião Pérez. Ô, Sebastião, manda de novo aqui pra mim. Não deu pra entender, não. Quem mais tá aqui? Ô, Gilberto, um beijo pra você, viu? O Marcos lá de Bauru tá ouvindo a DVC e aí desejando também um excelente domingo pra todos os ouvintes. Que Deus ilumine sempre. Ô, Ser, vamos desconcentrar a locutora, não? Deixa ela trabalhar, uai. Oi, Anne. Nossa, Anne. Será que é a Anne que eu...
4: Boa tarde, Anne. Tudo bem? Ah. Aqui é o Ziane de São Carlos. Gostaria
0: não
4: de
0: é
4: ouvir a
0: mesma.
4: Música Menino Caçador, do Lourenço Lorival.
0: Certíssimo.
4: Para todos os ouvintes, para você e principalmente para o meu marido, Gilberto.
0: Tamo DBC junto.
4: DBC FM, Rádio Carinho, Rádio Amor.
0: Tamo junto, maravilhosa. Um beijão para você, viu? Oi, Devair, tudo bem? Lana, o domingo fica mais especial com a sua presença, hein? Estamos aqui na casa da mamãe, Dona Cleide, curtindo a DVC e você. Abraço e muito sucesso ao Devair, ô Devair. Depois dessa eu fiquei me sentindo. Nossa senhora, eu nem vou falar mais nada, eu vou chamar um Chitãozinho Chororó com Jair Rodrigues, a majestade, o Sabiá. Ó, já faltam aí 20 minutos para as 3 da tarde. E se você não ouviu a sua, pode pedir 3307-1011. E daqui a pouquinho rola aí para você.

Tchau, Chitãozinho Chororó. Eita, nós, hein? Quem não bebe fica afiadíssimo.

0: turma, chama essa turma, porque essa turma merece. Ó, eu vou falar pra vocês, viu? Eu lembrei da música do Cacique Pajé, já coloquei até na máquina. Ó quem tá comigo, ó.
1: Boa tarde, minha amiga.
0: Tarde, amigo.
1: Tamo aqui no rancho do lobisomem,
0: ó.
1: O Noli, o Beto Luca, que é o lobisomem, o Luiz tá aqui também, amigão, dá um alô pra nós aí. O Xiré, que jogou com seu pai.
0: Ô, Xiré, meu pai jogava bem, Xiré?
1: Seu pai foi treinador do Xiré.
0: Ai, meu Deus.
1: A Rose também.
0: Oi, Rose.
1: E a Beta Luca aqui. Tamo aqui no churrasquinho e cerveja, hein? Manda um modão pra nós aí.
0: Ô, Rose, quer dizer que a Beth tá doida? Eu acho que é por causa do lobisomem.

0: Márcio Gomes, você disse tudo e mais um pouco, meu amor.
1: Ana, oi. Boa tarde.
0: Tarde, meu amor.
1: A DBC é diferenciada mesmo, né?
0: Com certeza.
1: É uma rádio que atende os gostos de todos os ouvintes, né? Independente do gosto musical de cada um.
0: Isso é verdade.
1: É por isso que a DBC é a 106.3 mais, né?
0: Com certeza.
1: DBC FM, Rádio Carinho.
0: A nossa rádio amor. Você sabe, Márcio Gomes, eu sou uma pessoa assim, ó, que eu me apego fácil a tudo. E desapego fácil também. Mas se tem uma coisa que eu adoro amar, é a DVC, com certeza. Essa daqui vai lá pra Eliane do Parque Belvedere, pra sua princesa, sua netinha linda, pra Tainã, pro Marcos e toda a família Viana.

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0: volta, 3 horas.
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2: Ô, Lana, boa tarde.
0: Tarde.
2: Aqui é a dona Fábio Dourado.
0: Você tá bom?
2: Eu gostaria que você mandasse uma música pra mim, do trio Parada Dura, Verdades. Beleza?
0: Beleza.
2: Seu programa sempre é chique, eu adoro seu programa.
0: Obrigada.
2: Valeu? Deus que abençoe você e tudo de bom, valeu? Rádio Carinho.
0: Rádio Amor.

meta foi essa mesmo, bebê. Ganhar o mundo e perder tudo que não faz parte desse novo mundo. São 15 horas e 6 minutos, 22 graus no nosso domingão, dia 21, hein? Ô, gente, usa arraiá da vida. Usa arraiá. Aquele lugar onde nós comemos pipoca, toma quentão e vinho quente. Vocês não tem nenhum lugar, não? Eu tô caçando festa junina, uai. Nossa senhora, eu gosto demais. É que me mandaram uma foto aqui de uma festa aqui. Falei assim, mano, eu só não vou te convidar porque você bebe. Pois é, acreditem. A pessoa não quer me chamar porque eu bebo. Imagina quando ela vê eu comendo, então. Aí que ela não chama mesmo. Eita, nós. Não, então, eu tava vendo alguns vídeos aqui que me mandaram. E o povo tá animado, né? O povo tá animado, todo mundo correndo atrás aí de um arraiá pra comer aquela pipoquinha, algodão doce. Ah não, né, gente? Algodão doce ninguém merece, né? Mas aquele quentãozinho, nossa senhora. Eu tomei um quentão, a última vez que eu tomei foi do seu Miro. Gente, ele colocou laranja, ele colocou limão, tinha maçã, pera. Nossa, tinha uns par de trem dentro daquele, colocou gengibre. Eu nunca tomei um quentão tão gostoso na minha vida como foi o quentão do seu Miro, viu? É, então, sabe por que eu tô falando isso? Vocês estão sabendo, né? Que vai ter um nosso arraiá. Não, senhores, não vou ser a noiva de novo. Porque você tá doido? Casar todo ano agora? Oxe, se ainda fosse bom, a gente casava. Mas não, dessa vez não, né? Acho que a noiva esse ano podia ser a Juju, né? É, podia ser a Juju a noiva. A Lana já foi a noiva. E eu queria trazer uma informação importante pra você que tá aqui me ouvindo. A Ruth, ó, a Juju falou assim, a Ruth. Ah, eu duvido a Ruth querer casar, uai. Só quem já foi casado, que nem, ai, eu ia falar uma palavra feia, mas já, só quem já passou pelo Vale da Sombra da Morte, não teme mal algum, é por isso que a Rutinha tá certeira. Ô, Juju, até, eu até ajudaria você casar a Ruth, mas eu não desejo esse mal pra ela. Pô, menina, ela já passou por isso, você quer atacar ela de novo? Aí não dá certo não, tadinha da nossa Ruth. Quem casou, casou. Quem não casou, não casa mais não. Pois é. Ô, gente, vocês sabiam que hoje é o dia mais curto do ano? E também hoje vai ser a noite mais longa do ano? Pois é. Hoje, gente... Deixa eu dar uma olhadinha aqui, peraí, no textinho aqui que eu peguei, eu separei, porque eu estava vendo algumas curiosidades e eu achei bem legal. Porque vai ser a noite mais longa em grande parte do Brasil. Esse fenômeno, gente, ocorre por causa do solstício de inverno, registrado às 5h24, horário de Brasília. Quando o hemisfério sul recebe menos luz solar direta. Então, a partir de agora, os dias começarão a ficar gradualmente mais longos até a chegada da primavera. Ah, já tava longo, né?

0: Nada que possa alongar mais. Pera aí, gente, eu vou ver aqui, deixa eu ver aqui, o povo tá me mandando as coisas aqui, deixa eu ler aqui. Ai, meu Deus, ela disse, ó, é dia 11, Holanda, nosso raiar, nós precisamos casar a Rutinha. Não pode casar a Rutinha, não. Viu, Juju? Eu já casei o ano passado, eu andei de trator. Ô, gente, foi uma festa gostosa, né, lá no Saltão. Aliás, sempre é, né? Muito gostosa a festa lá. Ah, Maria José.
1: Lana, boa tarde.
0: Tarde.
1: Tá boa?
0: Tô bem,
1: Maria José de Cravinhos.
0: Você tá boa, meu amor?
1: A Juju te falou, né? Que a patente da Jujuba é minha, né?
0: Sério?
1: Cê pode inventar um apelido pra ela aí, viu? Rádio Carinho.
0: Rádio Amor. Ô, Juju, você ouviu, né, Juju? Hã? Você ouviu, né? Vou pôr de novo pra você ouvir aí, ó.
1: Lana, boa tarde. Você tá boa? Maria José de Cravinhos. A Juju te falou, né? Que a patente da Jujuba é minha, né? Você pode inventar um apelido pra ela aí, viu?
0: Ai, que apelido nós daremos então pra Dona Júlia? Eita, nós! Ó, o Geninho do Santa Felícia tá aqui juntinho comigo também. Ele tá lá no Lagoa Dourada e quer oferecer pra todos que estão ouvindo uma do Renan e Rainha. Olha, eu acabei de tocar. Chorei no sinal, mas eu vou ver. Peraí. Ah, eu acredito que até o fim do programa dá pra gente tocar de novo, tá bom? Aí a gente toca. Oi, Luzia, meu amor.
2: Oi, Lane. Boa tarde, minha querida. Ótimo trabalho, ótimo final de semana pra você. Por favor, toca pra nós. Raízes do Amor. Obrigada, DBCFM, Rádio Carinho.
0: A nossa Rádio Amor, maravilhosa. Beijão pra você. Eu vou tocar daqui a pouquinho, porque eu acho que eu toquei um zoom, né, agora há pouco. Deixa eu ver se tem aqui. Oi, Vanira, um beijo pra você, maravilhosa. Saudade do seu, oi, Vanira. Vocês me abandonaram, Vanira. Não pode fazer isso, Calana. Eu dói essas coisas. Oi, Sidão.
3: Pulosa.
0: Oi,
3: uma
0: moço.
3: Boa tarde.
4: Boa tarde.
3: Um abençoado fim de semana.
4: Obrigado.
3: Oh.
4: Tá bom.
0: Tamo junto, Sidão Bombeiro. É o Sidão Bombeiro.
5: Boa tarde, Wayne. Tudo bem?
0: Tudo
5: aqui
0: bem.
5: É o Ciane de São Carlos. Gostaria de ouvir a música Menino Caçador, do Lourenço Lorival. Oferecer para todos os ouvintes, para você e principalmente para o meu marido, Gilberto.
0: DBC, tamo junto.
5: DBCFM, Rádio Carinho, Rádio Amor.
0: Tamo junto, maravilhosa. Deus abençoe sempre você, viu? Muito obrigada. Eu tô tentando achar aqui quem foi que me pediu a música nova do Eduardo Costa. É pra você, maravilhosa. Imagina eu, 3 e 12. Se nem você quer casar, imagina eu, bicho.

0: Ana Prado, Você Humilha, 3:18. Ô, Sandrinha! Ô, Sandrinha! Cadê a Sandrinha? Oh, meu Deus do céu! Ô, Sandrinha, vem cá, Sandrinha. Eu gosto da Sandrinha, tem hora que ela fala umas coisas que eu casco a bolacha, né, Sandrinha? Boa tarde!
1: Boa tarde, Lana.
0: Tudo bem,
1: aqui
0: meu
1: é
0: amor?
1: Sua amiga Sandrinha, do Jacobucci. Toca pra nós. Leonardo, te amo demais. Eu ofereço especialmente pra você e pra toda a galerinha que tá na escuta. Beijão. Fica com Deus. BBC FM, Rádio Carinho.
0: Rádio
1: Falando
0: Amor.
1: Em casar, eu não quero casar mais, não. Só namorar, só ficar, já era. Não tá de novo na forca, não. Ninguém merece. Pelo menos eu tô sendo sincera, né?
0: Com certeza.
1: Falando a verdade, não é?
0: Com melhor, certeza. Né?
1: Namorar é mais gostoso, eu acho.
0: É.
1: Na minha opinião.
0: Não, com certeza, Cris. Bem mais gostoso. Esse lance aí de casar. Eita, nós, quem casou, casou. Já foi. Olha quem tá aqui juntinho comigo. Lá a parceria tá formada, hein? O Saci na Escuta Sempre. Eles estão no fim de expediente e vão tomar uma. Família toda na Escuta Sempre, né? Querem ouvir pra desbotar a saudade com Zezé de Camargo e Luciano. É o Rodrigo Prado de Dois Córregos. Rodrigo, um beijo pra você, viu? Deus abençoe. A Vera Lúcia do Beatriz. Vou fazer festa julina em Rio Claro. Queria ouvir uma música de Giovanni Severo. Qualquer uma. E o meu marido, José Clóvis. A Cristina também tá aqui juntinho comigo, né, Cris?
2: Oi, Alana. Eu sou a Cristina aqui de Araraquara. Saudade, Alana.
0: Tudo saudade de você,
2: Alana,
0: também.
2: Toca uma música do milionário José Rico. Eu vou oferecer pro meu marido e para todo mundo que tá ouvindo e para você.
0: Beijão
2: um
0: pra
2: abraço.
0: Você.
2: É aquela Estrada da Vida.
0: Tamo junto, maravilhosa. Foi a Margarete, né,
3: boa
0: que
3: tarde,
0: pediu uma
3: Lana.
0: Moda.
3: É a Margarete do Joca. Ô, Lana, toca pra mim, Eduardo Costa, a nova dele.
0: Toquei, imagina eu.
3: Só que esqueci o nome.
0: Linda.
3: Beijo, sua linda. Rádio Carinho, Rádio
0: Amor. Amor. Tamo junto, maravilhosa. A Martinha aqui juntinho comigo também, falando que tá ligadinha desde que começou. Ai, Martinha, não acredito que você pediu essa. Sério? Nossa Senhora, chama o embaixador! Gostoso Lima, quer dizer, Gustavo Lima na programação, Desejo Imortal ao vivo. 3:21, eita Martinho, ó, que o corpo já vai dando sinal. Meu Deus, que

0: de Imortal Gustavo Lima. E geralmente quando o Imperador toca na NMC, a mulherada fica nesse nível aqui, ó.
1: Ô, Lana, toca mais Gustavo Lima, Lana!
0: Ela quer mais Gustavo Lima. Ai, meu Deus, será?

0: Cristiano Araújo, Vai Doer. 15 horas e 35 minutos. Ô, gente, calma, o inverno tá começando hoje. Tá apenas começando, gente. E segundo o Climatempo, a região sul do Brasil pode ter temperaturas médias, viu? Na maioria das áreas lá no Mato Grosso do Sul, São Paulo, Centro-Sul e Leste de Minas Gerais, Rio de Janeiro, Espírito Santo, as temperaturas, gente, tendem a ficar dentro do normal, tá? Aproveite o inverno. Contudo, em quase todo o Centro-Oeste, Nordeste e Norte brasileiro, o inverno deve trazer temperaturas acima da média. Segundo o Climatempo, dias de calor intenso serão esperados, principalmente no sul e leste do Pará, Tocantins, Maranhão, Piauí, oeste da Bahia, Distrito Federal e também no Mato Grosso. A estação se inicia com uma forte passagem de frio no interior do país, que deve influenciar uma queda na temperatura no sul, sudeste e também no centro-oeste, além de um episódio de friagem em Rondônia, gente. Atenção, Acre! E também no sul da Amazonas. Dias frios, intenso, também no centro-sul do Brasil, são previstos para julho, tá? Com temperatura, gente, abaixo de zero, zero graus. Na região sul, é isso mesmo, viu? E também em algumas áreas do sudeste. Além de ondas de ar frio de Goiânia e Brasília, até o norte de Minas e o extremo do sul da Bahia. É, gente, o frio começou, não tem como fugir, não. Não tem. Bora curtir o frio, que é um jeito, gente. Não tem como mudar. Não tem como mudar mesmo. Ó o Douglinhas, você tá tomando uma Budweiser? Nossa senhora, deu até sede agora. José Carlos Verdério também tá aqui juntinho comigo, né? Tá ele, tá o Gustavo, o Dudu, a Júlia de Piracicaba e também a Isabela, curtindo aqui o nosso programa gostoso do dia de hoje. E quem tá aqui juntinho comigo também, gente, é o Guastalha, é isso? Vamos ouvir ele. Deixa eu ligar aqui o trem que eu esqueci de ligar agora sim.
1: Alô, boa tarde.
0: Boa tarde.
1: É o Guastalha de Torrinha, tá, minha filha? Eu não sei o teu nome.
0: É Lana.
1: Eu tô sempre...
0: Prazer, tudo, Lana.
1: Júlio, não esqueça. Mas você tá tocando umas músicas legais aí. Toca uma música aí pra nós, aí, do sul do Rei, Paraná. Boêmio do Colarinho Branco, ou Pedacinhos. E oferece pra todos da região, tá? É o Guastalha de Torrinha, tá?
0: Guastalha de Torrinha.
1: Pra todos os ouvintes, eu tô gostando. Eu tô assistindo aqui... Lavando a louça aqui.
0: Ah, Guastalha.
1: Um abraço pra você.
0: Abraço,
1: tá?
0: Pra você, Guastalha. Tá. É a primeira vez que você participa comigo. Seja muito bem-vindo, é um prazer ter você aqui, tá bom? Meu nome é Lana Guedes. Eu tô juntinho com você todos os dias da semana, de segunda a sexta, das 14 às 16 horas, num programa chamado Chega Mais, pra gente animada, com a energia alto astral lá em cima e que também não dispensa uma moda boa. E você é meu convidado a partir de hoje, tá bom? E assim você já vem conhecendo aqui, ó, todas as programações. Wagner Souza, tudo bem?
2: Aô, Lana. Aô, boa tarde. Tudo bem?
0: Bem, e você?
2: Aqui é o Wagner. Agora C de Santo Antônio.
0: Você tá bom, Wagner?
2: Gostaria de pedir pra você aquela música assim, ó.
0: Ah.
2: Ando devagar, porque já tive pressa e leve esse sorriso, porque já chorei demais. Manda pra todo mundo da C de Santo Antônio que ouvi e gostar.
0: Aí sim, hein?
2: Tchau, obrigado.
0: Tchau, obrigada. Meu Deus do céu. Meu Deus do céu. Bora tocar ela com o Sérgio Reis? Porque tem muito pedido de Daniel aqui. Aí daqui a pouquinho eu toco outra. É tão bom ir tocando em frente. Ainda mais quando a DVC FM é sua companhia.

0: Ronaldo Viola e João Carvalho. Chuva na vidraça. 15 horas e 46 minutos, 23 graus. Na nossa tarde gostosa de domingo, 21 de junho de 2026. Ah, meu Deus do céu, lá vem uma mala acabada que não tem o que fazer da vida. Me atrapalhar aqui no programa. Eu não vou colocar esse áudio no ar, não. Ó, ouve ele novamente e grava outro. Não tem como, ai. Gente do céu, esse povo bebe. Aí depois fica dando trabalho no domingo especial. Aí não tem como, ó. Você tem que mandar aquele recadinho de amor, aquele recadinho de amizade, de coisa boa. Não esses recadinhos acabando com o coitado. Eu tenho um recadinho aqui, mas eu vou passar assim, ó, só o nome. Atenção, Ademir. Você que tá em algum boteco da cidade, na região norte, vai pra casa. Vai pra casa, porque tem uma onça aqui no WhatsApp e eu não posso soltar. Porque ela tá brava, mas ela tá brava mesmo. Ela falou, Lana, põe no ar aí, que eles estão ouvindo a DBC lá no bar do não sei quem. Então, você que chama Ademir. Ô, gente, dono de bar aí, para tudo. Tem algum Ademir aí? Ô, aí no bar aí, ó, esse bar aí. É, não sei, tem algum Ademir aí? Se tiver algum Ademir aí, você manda ele embora pra casa agora. Porque a esposa dele tá brava e tá mandando recado ao vivo aqui na DBC FM. Pra ele fechar o bar pra casa. Ela tá gravando outro, ai meu Deus. Mas assim, eu não vou colocar no ar, eu vou ouvir antes, tá? Aí se tiver tudo bem, eu coloco. Mas que nossa senhora, ela acabou com o moço. Se eu não tô tirando sua razão, viu, moça? Você tá certo, o Ademir tá totalmente errado. Você acha que isso é a hora de homem tá no bar tomando uma geladinha gostosa? Você acha? Você acha? Será? Por isso que eu falo. Tem que ser esperto na hora de colocar o nome do bar. Tem que ser muito esperto. Que aí a mulher liga, você vai falar onde você tá. Entendeu? Tem que ser muito esperto. Então, Ademir, que estiver em qualquer boteco aqui da cidade de São Carlos, é você mesmo, tá? Tem uma dona onça, tá lá em casa, mandando você ir agora. Senão ela falou que vai vir aqui na DBC falar ao vivo no microfone. Meu Deus. A Maria Gouveia também tá aqui juntinho comigo, diretamente de Botucatu. Um beijo pra você, maravilhosa. Oi, Francesco, que saudade de você. Não, pera aí, Francesco. É que como eu tava ouvindo o áudio aqui, eu não pude colocar o anterior no ar. Aí eu deixei desligado, agora pode.
1: Boa tarde, dona Guerra.
0: Tudo bem? Tô bem, você?
1: Tá bonita hoje, hein?
0: Ah, hoje eu tomei um banho, hidratei o cabelo.
1: Aquela música do Amado Batista, tem como...
0: Amado Batista?
1: Tem como mandar pra mim a música do Amado Batista?
0: Pode ser qualquer uma.
1: Pra Juju.
0: Tá.
1: E pro Afrânio.
0: Pra Juju?
1: Não esqueci de mandar, não.
0: E pro Afrânio. Combinado.
1: E pra Capela do Alto Alegre.
0: É.
1: Ela tá ouvindo isso. Sua voz.
0: Tamo junto.
1: Você tá bonita hoje.
0: Obrigada, Francesco. Bonito tá você hoje, juntinho aqui comigo. Ele quer ouvir Amado Batista Folha Seca. Hoje eu toco, eu prometo, tá, gente? Hoje vai um amado pra vocês. Quem tá aqui comigo também quer ouvir Brasil Sertanejo com Tonico e Tinoco, que é o Jailson de Dois Córregos e tá oferecendo pra sua mãe Madalena e pro seu irmão Jairo, corretor de imóveis lá de Dois Córregos. Eita, povo chique ouvindo a DVC hoje. Quem chega comigo também é o Emiliano. Oi, Emiliano.
2: Boa tarde, Alana.
0: Boa tarde.
2: Aqui é o Emiliano. Tamo aí escutando essa rádio maravilhosa aí, a DBC.
0: Aí sim, hein?
2: Pedir um modão aí.
0: Pode
2: João
0: pedir.
2: Carreiro, rei dos canoeiros, toca aí pra nós.
0: Tamo
2: quero
0: junto.
2: Quero os companheiros aí da colheita mecanizada aí. E todos os amigos aí que tá ouvindo aí.
0: Tá certinho.
2: Uma música boa dessa aí. Toca aí pra nós. Um abraço, Alana.
0: Abraço.
2: Tamo aí, DBC, Rádio Carinho.
0: Rádio Amor, Amor, Emiliano, um beijo pra você. Osmar, você veio agradecer?
3: Ô, Nana, obrigado, tô ouvindo a música agora, muito obrigado por você,
0: de
3: viu?
0: Nada, Osmar, aqui na DBC FM, o diferencial é esse. Aqui o ouvinte pede, aqui você ouve. Não tem essa de, eu vou pedir daqui 2 anos eu ouço no rádio. Não, aqui você ouve mesmo. O Marcão do Bauru tá aqui me assiando nas redes sociais. É, tá com melancia aqui, fruta demais, meu Deus do céu. E tá falando assim, Lana, parabéns pelo programa, viu? Oh, meu Deus do céu, esse povo tá bonito demais. E a próxima música agora, gente, é Marília Mendonça, tá? Morango do Nordeste, e ela traz uma mensagem muito legal pra você que é assim como eu. Nem sem noção na vida, mas o coração lindo demais.
4: Eu sou brega. Eu sou um espetáculo. e faço dos meus sentimentos exagerados o meu próprio palco. Eu sou amor e, como diria Sidney Magal, o amor tem de ser brega. Deus me livre de um amor chique e discreto. Deus me livre de sentir morno e suave. Deus me livre de falar baixo, sorrir baixo, sonhar baixo, de volume baixo. O dicionário diz que brega, adjetivo, denota falta de gosto. Eu digo que não. Eu gosto muito e profundamente. Tão profundo que grita aos quatro cantos meus amores nem sempre reais. É por isso que é tão divertido ser brega como eu, entendeu? Tudo é muito, tudo é grande, tudo me transforma. Tudo me revira e vira choro, vira música, vira grito, vira motivo, vira poesia, vira esperança. Se se entregar de corpo e alma assim é ser brega, muito prazer. Me chame
5: Lana Guedes.

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0: Amanda chegou.
1: Amado Batista, Folha Seca, 16 horas e 6 minutos, gente, 23 graus, nosso domingão, hein? Gente, hoje já é dia 21 de junho. Como o tempo passa rápido, hein? Meu Deus do céu, meio do ano já. Bora lá, então. Renato Lopes, uma ótima tarde pra você também. Muito obrigada pela sua participação. O Rê falou assim pra mim, Holanda, o que, que você achou do jogo, né, do Brasil e Haiti? Achei legal. Legal, bem legal. Quem mais tá aqui juntinho comigo também é ele, Renato Camargo, lá de Brotas. Ele quer ouvir a música do Daniel pra ser feliz. E oferece aí pra todos os ouvintes e pro seu amigo Rafael, dono da casa onde ele tá trabalhando hoje. Eita, nós, hein, que os meninos é bom de trabalho. Aí ele mandou o vídeo, vou mandar aqui pra mostrar pra vocês, ó.
2: Com menos a obra, a todo vapor.
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1: Gente, eu fico tão orgulhosa quando os ouvintes me mandam o rádio assim no talo. É tão bonito ver, né? Todo mundo curtindo, em volume alto. Fernando Vazelli tá aqui juntinho comigo também, com a sua esposa Nessiane, lá em Ribeirão Bonito, curtindo a BBC FM. O Luiz chega comigo também, né, Lu?
4: Boa tarde, Lana. Aqui é o Luiz de Botucatu. Sobrar um tempinho assim aí, eu sei que é meio difícil, né? Mas manda uma música aqui pra mim aqui, que tô só na escuteira aqui, tomando uma geladinha aqui, escutando o programão seu aí, maravilhoso.
1: A próxima é sua.
4: Estamos em Jeró, Terra Tombada.
1: Terra Tombada?
4: Por favor, tá. Aí, manda um abraço aqui pra mim aqui, Luiz de Botucatu. Tudo de bom pra você, bom trabalho.
1: Obrigada, Lu. Deus abençoe. Rádio Carinho, Rádio Amor, Luiz. Ele quer ouvir Terra Tombada. Eita, nós vamos oferecer agora pra ele a próxima, Pedro Bentes, Zé da Estrada. Oi, Isaías, tudo bem? Boa tarde.
5: Olá, boa tarde, Lana. Aqui é o Isaías, da cidade de Luiz Antônio. Estamos aqui na fábrica da Silvamo, puxando uma celulose aqui positiva.
1: Positiva.
5: A galerinha da Ecofloreste.
1: Aí sim.
5: Manda uma boa tarde para nós.
1: Ótima
5: aí.
1: Tarde para vocês.
5: Estamos indo por aqui, sentindo Brotas.
1: Oh, coisa Brotas, boa.
5: Está uma viagem aí. Poser.
1: Tapetão Preto.
5: Um abraço aí a todos aí. Se puder, manda uma moda para nós aí. No... Aí você escolhe uma boa pra nós, hein? Manda pra nós, estamos trabalhando nesse domingão, hein?
1: Tamo junto.
5: Maravilhoso.
1: Tamo junto.
5: Um abraço, tudo de bom.
1: Tudo de bom. Ah, tá trabalhando no domingão? Então tamo junto, que eu também tô trabalhando no domingão. Eu amo trabalhar fim de semana. É verdade, quem me conhece sabe. No rádio, eu amo trabalhar de sábado e domingo. Amo, amo, amo, amo. Demais. Então já que vocês estão aí no Tapetão Preto, na rodovia... Quem mais tá aqui juntinho comigo também, ó... É, a Jerusa, né? Estão viajando, passando em frente da rádio. Ela queria ouvir Pião com o Eduardo Costa e oferecer essa música para o Gabriel e o Matheus Cury. Eles são lá de São Pedro, estão ligadinhos aqui na DBC FM, a nossa rádio carinha, a nossa rádio amor. Muito obrigada, viu, pela audiência, pela companhia. O Fino de Américo também tá aqui juntinho comigo. Ele falou assim, Lana, que domingo gostoso, ouvindo essa voz linda. Toca aí pra mim, Concha de Retalho, Chitãozinho Chororó. Vai pro Normando, Zetinho, Marquete, Pezão, o Tuta. E pro Roberto da Anchieta. Beijo pra você, pra Kelly e a Juju. Sou teu fã. Tudo de bom. Ô, Fino, um beijo pra você. Deus ilumine sempre. Oi, cigano.
6: Boa tarde, Lana Guedes. É o cigano de Bocaina. Tá com o modão do Ronaldo Viola. Os homens tá ali no Pouso Alegre, perto de Jaú. Tá com o modão dos homens pra nós ouvir aqui em Bocaina. E pra todos ouvindo deve ser Rádio Carinho, completa aí, Lana.
1: De amor, é cigano de Bocaina.
6: Ô, Crezinho.
1: Ô, cigano de Bocaina.

0: lindeza.
1: Oi, meu
0: boa
1: amor.
0: Tarde. Tô curtindo você faz tempo. Tá?
1: Tamo nossa, junto.
0: Pra você. Só modão aí, hein,
1: meu amor? É domingão, velho.
0: Eu estou fazendo almoço, mas tô curtindo você, meu amor. Com fé, paz e amor, DBC, Rádio Carinho, um beijo no
1: seu coração. Beijo pra você, Rô, Rádio Amor, André Michelotto de Torrinho, aquele abraço. Ó, o João é o Ponce lá de Bocaina, juntinho comigo também. Muito obrigada, ele que pediu aí Folha Seca com Amado Batista, na nossa Rádio Carinho, nossa Rádio Amor. É que o povo gosta muito de modão nessa rádio, né? Senão ia tocar modinha, mas eu acho que o modão é melhor. Chama na Dama de Vermelho, Pedro Bentes é da Estrada, 16 horas 11 minutos e a temperatura 23 graus na nossa DVC FM Rádio Carinho, Rádio Amor.

0: Daniel. Preciso te encontrar. Você anda. 16:16. Eita, domingão gostoso. 23 graus. Ô, gente, tá quentinho aí fora. Porque aqui tá gostoso demais, hein? Com meu cafezinho ouro brasileiro. Eita, que eu não quero mais nada nesse mundo. Pensa num domingo gostoso demais. Gente, eu almocei quase agora, vocês acreditam? Eu sempre trago fruta, alguma coisa, assim. Aí, o que eu fiz, né? Eu coloquei maçã, um pedaço de mamão e um pedacinho de manga com um pouquinho de mel. E esse foi meu almoço de hoje. Aí eu comi olhando a foto aqui do Cruz, né? Que ele mandou pra mim. E comi também olhando a foto que o Jailson mandou. Aí eu fechava o olho e eu imaginava, assim, um contrafilé. Meu Deus do céu. Eu juro que esse contrafilé tinha gosto de picanha na minha cabeça. E, oh, nossa. Mas olha, eu vou falar pra você. Se tem uma coisa que te deixa com mais fome, é fruta, né, gente? Você tá doido. Eu, pra comer uma frutinha, né, pra mim. Eu não sei quem é essas mulheres que comem uma maçã. Ai, vou comer uma maçã. Ai, eu vou comer uma maçã pra enganar a fome. Eu comi 1 quilo de fruta. Tô com mais fome do que antes. Ai, eu não dou conta, não, gente. Eu não dou conta, não. Ai, fruta, essas coisas não é pra mim, não. Oi, Martinha, tudo bem? Ela falou assim, Alana, com esse dá pra casar, hein? Milhões de vezes, o cara é bonito. Será que é o Zé Neto, da dupla Cristiano, que ela tá falando? Martinha, é o Zé Neto, né? Que foi bem na hora que eu toquei a música dele. Com certeza, nossa senhora.
1: Olá, dona Lana Guedes.
0: Tudo bem, Kleber?
1: Aqui é o Kleber Antonelli.
0: Você tá bom?
1: Eu queria pedir uma música do Milionário Zé Rico, Corpo e Alma.
0: Oh, coisa boa, hein?
1: Se pudesse oferecer pra Marcela.
0: Marcela?
1: E pra todo mundo que tá ouvindo, DBC FM, Rádio Carinho e Rádio Amor.
0: Tamo junto, aí sim, hein? Nossa senhora, linda demais essa Corpo e Alma aqui. Fala aí. Ô, Lê, tudo bem, Lê, meu amigão?
2: Boa tarde, minha amiga Alana.
0: Você tá bom, Lê?
2: Manda a mim da porteira, Daniel. Um abraço, minha amiga querida Alana Guedes.
0: Um abraço pra você
2: grande
0: também.
2: Amiga, querida, quero tirar foto com você, amiga.
0: Ai, bora tirar então, Lê.
2: Você é sempre a minha amiga querida. Bom domingo.
0: Bom domingo pra você também.
2: Minha amiga querida Alana. Alana Guedes, rádio carinho.
0: Rádio amor, Lê. Rádio amor, meu amorzinho. Uma ótima tarde pra você. Adriano, tudo bem, Odri? Você tá sumido. Uma ótima tarde pra você. Deus ilumine sempre. Que foi,
3: Dom? Boa tarde, boa noite, hein, Alana Guedes.
0: Tarde, Douglas. Você tá bom?
3: Fica pra nós aí, Celesteiro da Lua. Milionário José Rico, manda pra todos os ouvintes. Nossa amiga Dinilson, da Fazenda Santana de Suaveira, nosso amigo Marcelo Medeiros.
0: Tamo junto.
3: Tamo por cá, hein? Domingão, hoje é dia da grita, pinta no grito, nós ficamos brinquedos, tem problema, hein? Tchau.
0: Hoje é dia de você ficar quieto, Douglas. Hoje não é dia de destampar o litro, machucar priquito de jeito nenhum. Hoje é domingo, descansar a alma, porque amanhã, fi, tá? Amanhã, segunda-feira, te engole. Sei que não para de tomar essa Budweiser gelada aí, não, hein? Pelo amor, hein? Olha o Zé Rodrigues comigo. Tudo bem, Zé?
4: Olá, Ana, boa tarde.
0: Boa tarde.
4: Olá, Ana, aqui tá falando aqui é Zé Rodrigues.
0: Tudo bem, Zé Rodrigues?
4: Olá,
0: oi.
4: Primeiramente, quero mandar um alô pra você.
0: Ah, muito obrigada, meu
4: pra
0: amor.
4: Pra todos os meus colegas da Zona Santa Cruz.
0: Tá certo.
4: Eu estou aqui no trabalho. Olá, Ana, eu quero pedir uma música. Zé Camargo Luciano.
0: Ai, meu Deus.
4: Pode ser qualquer uma.
0: Mirosmar, você quer?
4: Pode ser Rádio Carinho.
0: Rádio Amor. Fala.
4: Ô, Lana, que prazer, né? Você botou pra rádio.
0: Ah, prazer é todo meu.
4: É, que benção, né? Graças
0: Ai,
4: a Deus.
0: Graças Muita a Deus.
4: Felicidade pra você.
0: Muito tá obrigada.
4: Bom?
0: Obrigada
4: pra
0: mesmo.
4: Todos nós.
0: Amém. Verdade, gente, eu nem comento muito sobre isso, mas graças a Deus. Foi uma eternidade esse tempo, Zé. Nossa, você não tem noção de que tristeza foi. Mas graças a Deus deu tudo certo, estamos juntinhos. Ô Zé Rodrigues, já que você pediu um Mirosmar chonado, vamos nesse. Madrugada em meu olhar. Ai, essa daqui só perde. Pro é o amor, não é? 4h21, 23 graus na nossa tardezinha de domingo especial. Daqui a pouquinho eu tô de volta.

0: Zezé de Camargo e Luciano, Madrugada em Meu Olhar. Antigamente o que era perigoso era misturar manga com leite. Agora é misturar cachaça, Mirosmar e WhatsApp.
1: Pediu, Rodão?

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0: e Dino Franco, encontro de poetas, foi lá pro Deoclésio e a Dona Antônia. Eita, nós. Eu levei um susto agora há pouco. O meu fone tá só Jesus na causa, né? Aí no meu retorno eu tava assim, ó. Eu falei, uai, quem que tá aí, né? Aí eu abri a porta ali fora, fui olhar, tudo fechadinho. Aí eu pensei, falei, ai meu Deus, quem que tá aqui? Olha esse negócio chiando na orelha, eu fui ver, era meu fone que tava dobrado. Agora tá tudo bem, vocês estão me ouvindo certinho, né? Eu não tava conseguindo ouvir retorno nenhum, aí fica meio estranho, né? Ô Gustavinho, uma ótima tarde pra você, que Deus ilumine sempre. O Del falou assim, Olana, e lá na festa junina, hein? Tava bom demais, vai ter de novo, como vai ser? 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Que com certeza essa promoção vai chegar até você, tá? 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Fique ligadinho na DVC-FM, que vai vir coisa boa aí. Pra você que gosta de um arraia, e ó, vai ser lá no Saltão, hein? Gente, o Saltão foi o lugar onde eu casei. Foi um casamento caipira mais gostoso do mundo, vocês não têm noção. Quem foi, foi. Muitos ouvintes acompanharam lá nas redes sociais, né, da DBC-FM. Foi uma festa maravilhosa. E esse ano não vai ser diferente, né? Espero que sim. O Gustavinho marcou aqui pra mim, né? Que hoje, dia 21 de junho, marca o início oficial do inverno no Hemisfério Sul. Eita, nós, viu? Meu Deus do céu, se vir todo esse frio aí que vocês estão esperando, hein, Gu? Tá danado. Eu nem tenho blusa de frio pra esse frio aí, não. Nesse, senhora. Oi, Zé Carlos, que saudade de você. Ô, tá? Lana, liga aqui,
1: oi,
0: Lana.
1: Lana, aqui é o Zé Carlos, do Jardim Palestina. Tudo bem com a Vossa Excelência?
0: Melhor agora.
1: Ver sua voz aí de novo no rádio.
0: Voltei, Brasil.
1: Tô no horário de almoço aqui, liguei o rádio aqui, tô ouvindo um pouquinho de você. Fica com Deus, tudo de bom. DVC-FM, Rádio Carinho.
0: A nossa rádio amor, Zé Carlos, como você está? A última vez que eu vi você, eu acho que eu fui fazer a entrega do bolo pra sua esposa ou pra sua irmã, né? Foi uma coisa assim. Que saudade de você, viu, Zé? Tô de volta, Zé. Todas as tardes aqui, a partir das 14 até as 16 horas, viu? Volta, volta. Beijão pra você, viu? Muito obrigada por esse carinho, essa companhia de sempre. Oi, Valdecir.
2: Boa tarde.
0: Tarde.
2: Manda uma moda bonita pra nós aí.
0: Opa.
2: Tamo aqui num churrasco, em Tabiju aqui. Na casa da Martinha aqui.
0: Ô, Martinha.
2: Na casa do Valdecir, as filhas. Os netos. Isso, tudo aqui. Manda uma moda bonita pra nós, que nós estamos na escuteira aqui.
0: Aí sim, hein?
2: E nós não saímos dessa rádio por nada nesse mundo.
0: Acho bom, Valdecir, mas também não tem nem como, né, Valdecir? A gente, às vezes, vocês acham que a gente fica apelando. Ah, eu não. Esse povo da DVC, gente, é um povo fiel. É um povo cravado em 106,3. Não tem como, não tem como. É fiel demais. Ô, Valdeci, muito obrigada, viu? Por essa companhia aí. Ô, Valdineia, uma ótima tarde pra você. Deus abençoe sempre, tá? Obrigada pela sua companhia. Oi, Adriano, tudo bem, Dri?
3: Boa tarde, Lana, tudo bem?
0: Melhor agora.
3: Deus abençoe a você, a sua família.
0: A nós todos.
3: Deus proteja você, a sua família.
0: Todos
3: muita
0: nós.
3: Muita saúde, muita paz.
0: Amém.
3: Ô, Lana,
0: oi.
3: Pra nós aí, manda aí, Romaria.
0: Romaria.
3: Seu Jorge e o Daniel.
0: Sério?
3: Beleza? DBC-FM, a Rádio Carinho.
0: A nossa Rádio Amor.
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0: Eita, nós, hein? Vocês gostam demais de uns modão, meu Deus do céu! Que tudo! Ó, o Tibiriçá aqui comigo, ele falou: ihuuu, musicão, hein, Lana?
1: Olá, Nagabi!
0: Ô, Tibiriçá!
1: Aqui na Analândia, cortando o suco do pica-pau aqui.
0: Ô, coisa boa!
1: Uma pra nós aqui, pra toda a equipe aqui, 12 máquinas e mais 2 mecânicos na correria aqui.
0: Aí sim, tá, hein? Bom? Tá
1: eu
0: ótimo!
1: Por causa da escuteira, rádio carinho!
0: Rádio amor, Tibiriçá! Que gostoso! Uma ótima tarde pra você, Aparecida, que ficou feliz nesse dia!
2: Obrigadão, minha linda! Você é um amor mesmo, que Deus te abençoe! Oi, Lani. Deus te abençoe, Lana.
0: Minha linda, como eu amo você. Obrigada. Oi, Natanael, tudo bem? Ele é lá de Ribeirão Bonito, juntinho comigo na sintonia. Oi, Paulo Coura.
3: Boa tarde, Lani. Tem como tocar uma música pra nós, fazendo favor? Abel e Caim, Mãe Amorosa, é Paulo Coura de Araraquara. Vai pra nega Juju, pra todo mundo que tá ouvindo aí. Obrigado, bom dia. Oh, boa tarde.
0: Desculpa. Boa tarde, imagina, não. É esse horário, gente. A gente confunde é tudo. Olha, eu toquei Abel e Caim. Rio de Piracicaba. Da próxima vez eu toco essa pra você, tá bom, Paulo? Muito obrigada pela companhia. Ô, Lobinho, Orlando de Guará juntinho comigo nessa tarde. Ele falou: Orlando, Guará tá de orelhas em pé na escuta. Aí eu dou valor, hein? Aí eu dou valor, meu amigo. Quem tá aqui juntinho comigo também, gente? Ô, Silvia, Marli, você tá me ouvindo ainda? Ô, gata, eu dei um zoom aqui na sua foto. Porque seus olhos chamaram a atenção, sabe? Que olho lindo é esse, mulher? Meu Deus do céu, olha isso. Que mulher linda. Olho verde, pele linda. Sobrancelha super bem feita. Silvia Marli, gostei de ver. Ela pediu aí, os brutos também amam. E aí eu vou tocar, minha linda, com o Rio Gregório, pode ser? Porque eu só tenho aqui com Carreira e Capataz. Eu vou tocar pra você com o Rio Gregório, que ela pediu aqui com Mato Grosso e Matias, mas não tem com Mato Grosso e Matias. Ela tá mandando um abraço lá pro Ricardo, pra Bernadette, Eliel, a Natália e Marli, lá no sítio São João, no Patrimônio. Silvia, tu é linda demais, viu, mulher? Parabéns. Ô, Danata!
4: Oi, Lana, boa tarde.
0: Tarde.
4: Ô, meu amor, seu programa é tudo de bom. Queria pedir uma música.

0: Mário, Caipira, Goiânia e Paranaense. Jesus do céu, foi o Paulo França que chegou no segundo tempo aqui, ó. E deu tudo certo. São 5 horas 13 minutos, 23 graus, hein? No nosso domingão mais que especial, 21 de junho de 2026. Gente, como foi boa a nossa tarde, né? Ai, meu Deus do céu, tá chegando ao fim. Daqui a pouquinho, já vai dando aquela dor no coração. Não dá vontade de ir embora, mas... vontade de ficar aqui com vocês. Eita, eita, eita, eita, hein? O Péricles mandou uma mensagem aqui. Aí ele pediu pra tocar uma música. E aí eu fui procurar aqui, não tem a música que ele quer. Aí eu pedi pra ele escolher outra. Ele pegou e falou assim, poxa, Lana, o Doutor e o Caipira era o que eu ia pedir também. Ainda bem que deu certo, hein? Nossa senhora. Quem tá juntinho comigo também é a Marta Costa, né? Ela falou, Lana, valeu a tarde com você, viu? É a Marta de Dourado. Ô, Marta, beijão, que Deus ilumine sempre. Muito obrigada pela companhia. Quem mais aqui juntinho comigo também? O Kiko de Santa Rita do Passa Quatro. É a terrinha de papai. Estamos degustando aqui, Lana, umas e ouvindo a DVC, apreciando essa locutora que faz um excelente trabalho. Ai, que tudo, obrigada. Manda uma música pra nós do seu gosto. DVC FM, Rádio Carinho, Rádio Amor. A partir de agora, todas da programação são pra vocês, tá? Especialmente Leandro e Leonardo, mais uma vez sozinho. Ai, que tudo! Quem mais tá aqui juntinho comigo também é o Denildo Alves, né, Denildo? Ô, Denildo, um abraço pra você. Ô, Silvia! Ó, é verdade, tô dizendo certo, seríssimo pra você, muito linda mesmo. Muito linda mesmo, que mulher linda. Quem mais tá aqui juntinho comigo também? Bora, bora ouvir ele, José Francesco.
1: Oi, Lana, boa tarde.
0: Não, peraí, Lana, você tá ruim hoje, hein, Lana? Tá acontecendo com você, tá perdendo jeito, vai.
2: Oi, Lana, boa tarde.
0: Tarde.
2: É, já faz muito tempo que eu não faço participação aí no BBC FM.
0: Sério? Seja bem-vindo, então.
2: Ô, Lene, vê se você tem aí. Oh, cada qual tem seu valor. Zezé de Camargo e Luciano. Beleza? É o França de Brotas. Tudo de bom, tô curtindo a programação aqui. Só
0: vamos
2: tomando
0: aqui
2: um, hein?
0: Aí sim, hein? Aí sim, hein, Zé? Ô, Zé, eu toquei, Zezé, já hoje. Eu posso tocar pra você amanhã? Assim você volta no, comigo, não chega mais, pode ser? Aí sim, hein, ô Carmen, a Carmen Rissati. Juntinho comigo, Alana, bom descanso pra você, linda. Amei a música, os brutos também amam, adoro essa música. É pra você também, lindona. Bora então continuar, porque tem muita moda ainda.
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0: 5h16, Jorge Matheus.

Leonardo, foi a Sandrinha do Jacobus. Eita, nós, eu só sei dizer te amo, te amo. Gustavinho, um beijo pra você, meu amor. As noites sozinhas é teu nome que eu chamo. Gente, acabou. Ah, produção, ô louco, não, peraí, calma, não me tira daqui não, eu preciso dar tchau pro povo. Ah, gente, acabou o nosso domingão. Poxa, acabou. Já chegou ao fim. Que loucura foi esse programa de hoje. Quantas participações. Quem tá desejando um bom descanso aqui pra mim é o Devair. Gente, muito obrigada por esse carinho. Muito obrigada por esse domingo maravilhoso que passamos juntos. Muito obrigada por cada um de vocês que estão com o rádio ligado, tá no celular, no aplicativo, estava no trabalho me ouvindo. Seja aonde fosse, seja onde for que você estiver, quero que você sinta esse carinho que eu sinto por vocês, como vocês mudam meu dia. Eu amo ficar com vocês, eu amo passar o dia, final de semana com vocês. Vocês são minha vida, eu respiro por conta de vocês. Não sou nada sem vocês. E assim eu me despeço agradecendo por essa tarde maravilhosa. Amanhã eu tô de volta, a partir das 14 horas não chega mais. E eu convido todo mundo a vir participar comigo, pra gente começar uma semana todo mundo junto. Muito obrigada, Jailson. Deus abençoe você. Carmen, muito obrigada mesmo. A todos vocês. Fiquem bem, se cuidem, tá? Amem muito. E nunca, nunca, nunca magoe quem você ama. Tá bom? Fiquem bem. Fui, Brasil!

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5: Lionel Messi é o recordista de mais jogos disputados na Copa do Mundo. Ao todo, o argentino tem 26 partidas até o momento, mas o número deve aumentar com o Mundial deste ano. O camisa 10 tem um troféu conquistado ao comandar a seleção argentina rumo ao título na edição de 2022 no Catar.
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5: Lionel Messi é o recordista de mais jogos disputados na Copa do Mundo. Ao todo, o argentino tem 26 partidas até o momento, mas o número deve aumentar com o Mundial deste ano. O camisa 10 tem um troféu conquistado ao comandar a seleção argentina rumo ao título na edição de 2022.

Pai nosso que estás no céu, santificado seja o teu nome, venha o teu reino, seja feita a tua vontade, assim na terra como no céu. Dá-nos hoje o pão nosso de cada dia. Perdoa as nossas dívidas, assim como perdoamos aos nossos devedores. E não nos deixe cair em tentação, mas livra-nos do mal, porque teu é o reino, o poder e a glória para sempre.

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2: A seleção belga levou 20 mil litros de água mineral e centenas de quilos de queijo holandês para o México. A intenção era evitar o chamado mal de Montezuma, doença que causava crises estomacais nos estrangeiros que visitavam o país. Dessa vez, ao contrário do que ocorreu com os ingleses em 1970, os mexicanos não se sentiram ofendidos.
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